Mix o som do Black Eyed Peas, I Got a Feeling. É o Domingão à Noite da Mix, trazendo só as melhores pra você curtir por aqui. Você quer mais uma? Então toma.

um clássico do Oasis, Go Let It Out. Essa é daquelas músicas que a gente curte quando rola no baú da Mix. Falando nele, daqui a pouco às 10 tem mais, viu? Você pode aproveitar e indicar sua no baú pelo WhatsApp 11 983 408 mil ou no Insta @RadioMixFM Brasil. Manda sua velhinha pra cá que a gente adora.

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0: partir de agora, você ouve aquelas músicas que, embora sejam velhinhas, não perderam a vitalidade e você adora, não é mesmo? Quem é que não gosta de uma velharia? Bora participar pelas redes sociais da Mix no WhatsApp. Indica pra gente a sua velhinha também, que na próxima hora são as clássicas da nossa programação. Vou começar bem aqui, vai?
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Mix Evanescence, My Immortal, um grande sucesso da playlist da Mix pra você curtir no baú. São só as velhinhas que todo mundo gosta, você vai ouvindo a sua aí também, participando, indica pra gente o nome do artista e do som que você tá afim de ouvir por aqui no nosso WhatsApp 11 983 40 8000 ou no @RadioMixFM Brasil, tamo te esperando.

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0: Mix, uma ótima noite de domingo pra você. Tá começando mais um Mix Acústico. A partir de agora, são aqueles sons que você já tá acostumado ou acostumado a ouvir o dia inteiro na nossa programação, de um jeitinho diferente, em versões acústicas e desplugadas, naquele clima, quem sabe faz ao vivo. Tudo pra você dar aquela desacelerada nesse domingo à noite. Bora começar com um grande sucesso aqui, ó.
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1: Mix One era 1996, finalzinho do ano, lá pro começo de 97, e esse som não saía da playlist da Mix e de todas as rádios do mundo. Só que a versão acústica dela você ouve só aqui. É, No Doubt, Don't Speak, pra fechar o acústico.
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The Window, domingão à noite assim, música boa e você colado na Mix em todo o Brasil, na Rede Mix de rádio. Bora que não acabou ainda não, e meia noite tem No Break, 2 horas de som com o melhor da playlist da Mix, uma atrás da outra pra você.

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0: Quero pedir a música do Backstreet Boys, Everybody.
1: Fala galera da Mix, que é Valdir. Toca uma música aí do Coldplay.

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1: Essas foram três das mais pedidas por você em 99. A qualquer momento tem mais.

0: aqui é Simone e eu quero pedir a música do Backstreet Boys, Everybody.
1: Fala galera da Mix, que é Valdir. Toca uma música aí do Coldplay.

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4: 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Tá ligado na Mix? Destacando a situação para segunda-feira, que será de céu nublado a parcialmente nublado sem chuva, máxima chegando a 28 e a mínima em 15 graus, com ventos fracos a moderado. 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
16: 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Tá ligado na Mix? Excelente semana para você. você, rolou um acidente mais cedo na Avenida Rei Pelé, na altura do portão 2 do Maracanã, em direção à Praça da Bandeira. Ainda tem lentidão na altura da UERJ. Quem segue pelo viaduto ali da Mangueira, saindo na Visconde de Niterói, Bartolomeu de Gusmão, Francisco Eugênio, vai encontrando melhores condições. Tem uma carreta quebrada na Avenida Brasil, hein? Na altura de Bom Sucesso, no sentido Zona Oeste. 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
4: Muito bom dia pra você ligado em 102.1 no nosso aplicativo Mix Rio FM. Mônica Bittencourt na área. Hoje é segunda-feira, dia 6 de julho, um dia que amanhece mais triste, né, pro Brasil depois da nossa eliminação na Copa ontem. Mas é isso, agora é rever o projeto do time brasileiro, né, pros próximos anos e tentar o Hexa em 2030. Ó, mas ano que vem tem a Copa Feminina aqui no Brasil, a gente vai torcer muito pelas meninas, então bola pra frente, vamos nessa começar a nossa semana, que você consiga deixar a frustração um pouquinho de lado e tenha uma boa segunda-feira. Vamos para o nosso Baú da Mix, vamos relembrar os bons tempos, começando bem demais com Oasis Wonderwall.

0: e Chris Brown. E Acima do Sol, Skank. Vamos pro break, já já tem mais Baú da Mix. Não sai daí não.
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5: O mercado brasileiro de motocicletas segue acelerando em 2026. A procura continua aquecida e os emplacamentos crescem acima da produção, mostrando um setor em plena expansão. Na prática, isso significa que as motos produzidas no polo industrial de Manaus estão chegando rapidamente às concessionárias e sendo vendidas em pouco tempo. O cenário confirma a confiança do consumidor e incentiva novos investimentos das montadoras e da cadeia de fornecedores. Para o motociclista, a tendência aponta para mais lançamentos, ampliação da oferta de modelos e fortalecimento do mercado nacional, que vive um dos melhores momentos dos últimos anos. 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
7: 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Trânsito bem intenso pelos lados da Visconde Santa Isabel. Acidente grave, infelizmente, com vítima fatal na altura da Alexandre Calazo. Pelo menos uma semana esses sinais aí estão apagados. O trânsito apresenta retenções e tem problemas. 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
11: 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Tem um ônibus quebrado na Avenida Brasil, na altura de Irajá, Trevo das Margaridas. Tá saindo de Irajá, Vista Alegre, saindo aí pelo Trevo das Margaridas. Tem boa movimentação pela Aníbal Porto. Trânsito continua intenso na Avenida Rei Pelé, reflexo de um acidente que rolou mais cedo em direção à Praça da Bandeira. 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
0: 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Mix 87, vamos para o pede no Zap com a Tim, aquele momento em que você pode ouvir a sua preferida aqui na nossa programação. E ó, tá super premiado, hein? A gente tem duas promoções, então presta atenção. Você envia um áudio dizendo seu nome, bairro e a música que você quer ouvir pra 21996885754. E na sexta-feira você pode ganhar um earbud irado, um fone pra ouvir a Mix em qualquer lugar. Então, ó, todo mundo que vai participar a semana inteira vai concorrer ao earbud pra ouvir a Mix em qualquer lugar. 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Vamos ver o que, que o pessoal tá mandando aqui pra gente.
14: Alô, Mix Rio FM. Meu nome é Rafael Cruz.
0: Fala, Rafael.
14: De Jacarezinho, Rio de Janeiro.
0: Boa.
14: Eu gostaria de pedir, pede no Zap, a música Don't Matter, do Akon.
0: Vamos nessa então, Akon, Don't Matter.
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1: Mix 8 e 14, legado, Marcelo Falcão e Chorão. Pede aí a sua música, 21 996885754.
2: Bom dia, galera.
1: Bom dia.
2: Aqui é Paulo, motorista de aplicativo aqui do Recreio.
1: Fala,
2: Paulo.
1: Gostaria
2: de pedir Tina Turner. Bom dia aí pra todos.
1: Olha, boa pedida, vamos nessa, Tina Turner, the best.
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1: Mix 821, Treasure, Bruno Mars. E você participa em 21996885754. Lembrando que tá valendo um earbud irado pra ouvir a Mix em qualquer lugar. A gente vai, todo mundo que participar durante essa semana vai concorrer ao earbud pra você ouvir a Mix em qualquer lugar. Na sexta-feira eu dou o resultado e hoje você também participa pra ganhar um voucher de R$100 pro Planalto do Chopp, onde o Chopp é mais gelado. Então, ó, manda seu nome, bairro e a música que você quer ouvir em formato de áudio para 21996885754.
2: Bom dia, Rádio Mix.
1: Bom dia.
2: Feliz Tolano, sou motorista de aplicativo, levo a Rádio Mix para todos os lugares.
1: Oi, coisa boa.
2: Queria ouvir qualquer uma do YouTube.
1: Vamos de YouTube, Stuck in a Moment.

0: concorrer a dois prêmios, hein? Pra ganhar um earbud irado e um voucher de R$100 para o Planalto do Chopp, onde o Chopp é mais gelado. Então participa aí e já já tem mais.
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13: 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Mais cedo rolou um acidente na Padre Leonel Franca, ali na altura da entrada do túnel Rafael Mascarenhas, em direção a São Conrado. O turista vai encontrando o trânsito um pouco mais intenso ali na Gávea. 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

0: passado na sexta-feira. Participa aí, vamos ver o que, que o pessoal tá querendo ouvir por aqui.
1: Bom dia, aqui é o Bruno de Rio das Ostras.
0: Fala, Bruno.
1: Rio de Janeiro. Toca Rock 7 pra gente, olha.
0: Vamos de Rock 7, It Must Have Been Love, essa trilha maravilhosa de uma linda mulher, eu amo.
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1: Mix 844, seu e só, novidade do Lagoon. Vamos pra mais um pedido.
2: Bom dia, Rádio Mix.
1: Bom dia, bom dia.
2: Aqui é Fabinho Bega, do bairro de Jacarepaguá, Rio de Janeiro. E a música que eu gostaria de pedir é a Viva La Vida, do Coldplay.
1: Vamos nessa, então.
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1: Mix 851, Manchild, Sabrina Carpenter. E vamos para mais um pedido.
2: Olá, Juninho. Isso aqui é Marlon de São Gonçalo.
1: Fala, Marlon.
2: Fala My Name de The Weeknd.
1: Vamos nessa então, The Weeknd, Call Out My Name.
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0: É o Márcio Rock, lá de Campo Grande. 219. Não, pera aí. Vou dar o telefone dele, não. Final de telefone, 3248. Alô, Márcio. Ó, nossa equipe vai entrar em contato com você pelo nosso WhatsApp para mais informações sobre a retirada do seu prêmio. E para você que participou hoje, já está concorrendo a um Airbud irado para ouvir a Mix em qualquer lugar. E esse resultado a gente só vai ter na sexta-feira. Então, todo mundo que participar durante a semana tá concorrendo, tá certo? Então é isso. Este foi o Pede no Zap com a Tim. E amanhã, às 8 da manhã, tem mais.
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0: E olha só, a Madonna acaba de lançar oficialmente o aguardado álbum Confessions 2. No novo álbum, a rainha pop revisita o universo do clássico Confessions on a Dance Floor de 2005 e volta a apostar em batidas eletrônicas para colocar todo mundo na pista. Como o próprio título sugere, o disco reúne reflexões e confissões sobre amor, família, vida e a própria trajetória da artista. Madonna definiu o álbum como uma carta de amor à música eletrônica e a todos os espaços e comunidades que fizeram parte da história dela. Já estou ansiosíssima para escutar.
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1: Salve galera da Mix, aqui quem tá falando é o Vitor Clay. A minha história engraçada com Copa do Mundo é da última Copa, né? Infelizmente, contra a Croácia. A gente tava no boteco tomando uma, felizão, e sai o gol do Neymar. Logo que sai o gol, a gente se empolga e fala, pô, já era nos finalmente, né, cara? Garçom, aumenta aí o valor da comanda que nós vamos longe hoje, até o amanhecer, né? Logo na sequência, gol da Croácia. Vai pros pênaltis, a gente perde os pênaltis, eu vou embora do bar e até hoje dizem que a minha comanda tá lá em aberto e alguém usou no meu lugar.
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4: 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Tá ligado na Mix? Mais cedo rolou um acidente lá na Avenida das Américas, no Recreio dos Bandeirantes, na altura da estação BRT Pontal, em direção à Barra. Quem segue pela Orla vai encontrando melhores condições. 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
1: Mix 10 e 5, está começando o Super Mix. 40 minutos de música direto, sem intervalo, sem conversa. Vamos nessa então, começando bem demais com Detonautas, Rádio Love Nacional.
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1: Mix 10h40, APT, Rosé e Bruno Mars encerrando bem demais o Super Mix. E a qualquer momento tem mais 40 minutos de música.
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3: Fala, rapaziada, aqui Rodrigo Machado, eu tô aqui pra falar de Copa do Mundo e o Brasil, claro, todo mundo sabe, tá eliminado da Copa, perdeu ontem pra Noruega por 2-1. Agora, no tempo normal, tivemos a perda do pênalti por parte do Bruno Guimarães. E na entrevista coletiva, o Carlo Ancelotti explicou o motivo dele ter cobrado, e não, por exemplo, o Vini Júnior. Abre aspas. A escolha foi porque fizemos uma estatística de um ano de jogadores rivais e dos nossos. O melhor a bater o pênalti era Neymar, depois Igor Thiago, depois Rafinha, depois Bruno Guimarães e depois Martinelli. Escolhemos Bruno Guimarães porque pensamos que era o melhor no campo, explicou Carlo Ancelotti. Hoje ainda tem Copa do Mundo, Portugal e Espanha às 4 horas da tarde e às 10 horas da noite, Estados Unidos e Bélgica. Logo mais, às 8 horas, tem Charla na Mix. Eu espero vocês.
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6: Se liga só, o novo filme da franquia de comédia Entrando Numa Fria mudou de nome aqui no Brasil. Pra

0: homenagear a Ariana Grande, que vai ser uma das protagonistas do longa, o filme vai incluir o sobrenome da cantora e agora vai se chamar Entrando Numa Grande Fria. Isso que é moral, né? Além da Ariana Grande, o quarto filme da franquia Entrando Numa Fria vai ter a volta dos atores Ben Stiller e Robert De Niro nos papéis principais de Greg e Jack. A trama do filme agora vai mostrar os filhos de Greg adultos e vai trazer o Greg agora como sogro, tendo que aceitar a futura nora, que vai ser interpretada pela Ariana Grande. Entrando Numa Grande Fria, chega aos cinemas brasileiros no mês de novembro. 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
0: Pix 11:05, que a partir desse momento tá valendo a promoção que vai sortear um kit Ama Capariz com dois perfumes femininos e dois perfumes masculinos. E pra

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0: essas foram três das mais pedidas por você em 2002. A qualquer momento tem mais. 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

11h28, Company, Justin Bieber. 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

0: faixa ganhou ainda mais força após a apresentação na cerimônia de abertura e tem disparado em reproduções ao longo do campeonato que a gente se despediu ontem, né? Infelizmente.
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26 de julho de 2026. Eu sei, uma segunda-feira aí, com aquele gostinho amargo, né? Aquele nozinho na garganta, dorzinha no peito. Mas, ó, vida que segue, a nossa parte nós fizemos. E foi torcer, né? Infelizmente não deu, mas 2030...

Top Mix, nossa dose diária de nostalgia. Dessa vez com uma do Maroon 5 de 2012 e o primeiro single do álbum, do quarto álbum de estúdio deles, né? O Overexposed. Então bora curtir Payphone com a participação de Wiz Khalifa aqui, ó. Top Mix 2012.

0: 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Mix, agora meio-dia 23 e a posição de número 1 do Top Mix de hoje. Man Child, Sabrina Carpenter. Posição 2, Bruno Mars, I Just Might. Já sei, sua música não passou por aqui, né? Olha, não fica assim não, faça valer a sua vontade. Peça a sua também, vai lá, perturba a gente. Peça a sua música nas redes sociais e também no WhatsApp no 219-9688-5754. Por quê?
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2: Fala galera da Mix, aqui quem fala é o Bruno Martini e uma história de Copa que eu me lembro é a história, a Copa de 2002, foi uma Copa que me marcou bastante, que eu lembro da gente acordando durante a madrugada pra assistir os jogos, eu era molequinho ainda, então eu lembro muito dos meus avós, que eu gostava de ficar na casa dos meus avós, então eu sempre acordava de madrugada pra assistir o jogo junto com a minha avó e com o meu avô, então foi uma Copa que foi muito marcante pra mim e muito especial, e ainda mais de ver um grande ídolo pra mim, que é o Ronaldo Fenômeno, que ele acabou vindo se aposentar no meu time, então isso foi muito especial e 2002 pra mim acho que foi a Copa que mais me marcou.
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18: Atenção, se curte cinema e futebol, essa notícia é pra você, ó. O filme Homem-Aranha, Um Novo Dia, ganhou um vídeo especial com um encontro que a gente não estava esperando, não estava mesmo. Olha, o vídeo mostra o personagem vivido por Tom Holland numa cafeteria até ser surpreendido pela entrada, sabe de quem? Do craque argentino Lionel Messi. Isso mesmo que você ouviu. E sabe do que mais? No vídeo, o Homem-Aranha ainda leva o Messi às alturas no voo com sua teia de aranha. Ó, mas vale lembrar que o vídeo foi só para promover Homem-Aranha Um Novo Dia, tá? Ou seja, essa cena aí do Messi não está no filme não, ok? Pois é, o quarto filme da franquia vai mostrar o Homem-Aranha tendo que enfrentar uma nova onda de crimes da cidade, além de lidar com o fato de ter sido apagado da memória das pessoas que ama. Homem-Aranha, Um Novo Dia, chega aos cinemas no dia 29 de julho agora, tá chegando. Quer saber mais? 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Tamo junto.
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0: Kelly Clarkson lançou Because of You. Bom, a música foi escrita por Kelly quando ela tinha apenas 16 anos, como um desabafo sobre o divórcio dos pais. Essa música não entrou no álbum de estreia porque a gravadora na época achou que precisava de alguns ajustes. Foi aí que entraram em cena dois ex-membros da banda Evanescence. Você sabia disso? Pois é, eles adicionaram um arranjo mais pesado e toda a carga dramática da faixa que não existiam na primeira versão, né? O resultado? A música foi um sucesso, tanto que por aqui chegou a ser a mais tocada em 2006. Então bora curtir aqui no Baú da Mix Express, Because of You, Kelly Clarkson.
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Justin Bieber, Sorry. Aliás, tudo leva a crer que o Justin Bieber se junte a Madonna, BTS e Shakira no show do intervalo na final da Copa do Mundo de 2026, né? Inclusive,

0: fora.
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3: 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Início da semana, início da tarde, né? Dessa semana aí que tá começando, segunda-feira, de céu claro, parcialmente nublado, sem previsão de chuva. A temperatura deve variar. Máxima em 28 e mínima em 15 graus no Alto da Boa Vista. 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
10: Mix, agora 7, partimos então para aquela edição do Super Mix, 40 minutos de música, com um padrão de qualidade que só a Rádio Mix tem. Já escuta aquela vozinha lá no fundinho. 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
10: Bora começar na pressão, David Guetta e Sia, Titanium.

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1: Mix, número 23, Super Mix, 40 minutos de música pra você. Homem She Leader, TV ainda Marcelo Falcão e Chorão. Legado, olha a promoção rolando aí, meu povo. 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
1: A música não para não, tá chegando o som do Coldplay. Feels Like I'm Falling In.

Rosa, final do fone 2302. Alô, Chay, parabéns, hein? Aquele esqueminha básico, a equipe de promoção Mix vai entrar em contato com você, tá bom, garota? Mas pode comemorar, espalhar pra todo mundo que você se deu bem aqui na programação.

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1: Com a Copa do Mundo chegando à sua fase mais aguda, as eliminações fazem a gente se despedir de figuras ilustres, como a de Lumumba Vé. Num post nas redes sociais, o congolês, que acompanha o jogo parado, feito uma estátua em homenagem ao líder revolucionário Patrice Lumumba, fez um tributo emocionante à seleção congolesa. Copa do Mundo é isso. Vitória, derrota, mas acima de tudo, o amor ao esporte.
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0: Papilia, ela casou sexta-feira passada, né? Vários convidados, inclusive tinha brasileira entre os convidados, hein? A Mariane Fonseca, que é casada com um dos integrantes do The Chainsmokers. E eles marcaram presença no casamento da Taylor Swift com o jogador Travis Kelce. Pois é. Daqui a pouquinho tem mais som pra você e agora...
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0: Mix agora 12h29, a gente pirou o cabeção com essa música no início dos anos 2000, né? Foi um tremendo sucesso, a banda do saudoso Regis Bolo, o surto, a cera, The Vida T.I. com Justin Timberlake, Dead and Gone. Daqui a pouquinho tem mais som pra você, não saia daí.
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0: minutos pras três, já tinha um tempo que a gente não via essa daqui do NX0, né? Onde Estiver, de 2010. Lá se vão 16 anos, não é isso? Sou péssimo em matemática, né? Vamos lá. Deixando aqui mais uma sequência na programação, teve Terry Swims, Lose Control, daqui a pouquinho tem mais som e mais uma edição do Super Mix. É bem rapidinho, segura.
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2: Com a Copa do Mundo chegando à sua fase mais aguda, as eliminações fazem a gente se despedir de figuras ilustres, como a de Lumumba Vé. Num post nas redes sociais, o congolês, que acompanha o jogo parado, feito uma estátua, em homenagem ao líder revolucionário Patrice Lumumba, fez um tributo emocionante à seleção congolesa. Copa do Mundo é isso. Vitória, derrota, mas acima de tudo, o amor ao esporte.
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40 minutos de música sem nenhum intervalo, ou seja, 40 minutos de música sem ganhar nenhum dinheiro, mas a gente banca, porque vale a pena. Eu quero ver você interagir com a gente, pedindo a sua música nas redes sociais da Mix e também no WhatsApp no 21 9 96 88 5754. 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
1: Mix, agora faltando 20 minutos para as 4, som do Black Eyed Peas, I Got a Feeling, rolou ainda Billie Eilish, Birds of a Feather. Ih, lavelho, vai dizer que acabou.
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1: Valeu pra você.
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0: As três músicas mais pedidas da história da Mix. A gente vai viajar para o ano de 2016. É depois do intervalo, segura aí.
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18: Fala aí, rapaziada da Mix, eu sou o Rodrigo Machado, eu tô aqui pra falar de Copa do Mundo e a FIFA rejeitou o recurso da Bélgica e manteve a decisão de suspender o cartão vermelho do Balogun. O atacante dos Estados Unidos, então, segue liberado para o jogo de hoje à noite pelas oitavas de final da Copa do Mundo contra os belgas. A Federação Belga avisou aos Estados Unidos que pode recorrer à Corte Arbitral do Esporte, o CAES, caso o Balogun atue logo mais. Lembrando que o presidente Donald Trump revelou que interveio na decisão de suspender o cartão vermelho do Balogun nesse jogo anterior contra a Bósnia e inclusive alfinetou a arbitragem do brasileiro Rafael Claus. Logo mais às 8 horas da noite tem Charla na Mix e eu espero vocês.
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2: Com a Copa do Mundo chegando à sua fase mais aguda, as eliminações fazem a gente se despedir de figuras ilustres, como a de Lumumba Vé. Num post nas redes sociais, o congolês, que acompanha o jogo parado, feito uma estátua, em homenagem ao líder revolucionário Patrice Lumumba, fez um tributo emocionante à seleção congolesa. Copa do Mundo é isso. Vitória, derrota, mas acima de tudo, o amor ao esporte.
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12: 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O novo filme da franquia de comédia Entrando numa Fria mudou de nome aqui no Brasil, hein? Pra homenagear a Ariana Grande, que vai ser uma das protagonistas do longa, o filme incluiu o sobrenome da cantora e agora vai se chamar Entrando numa Grande Fria. Isso é que é moral, hein? Além de Ariana Grande, o quarto filme da franquia Entrando numa Fria vai ter a volta dos atores Ben Stiller e Robert De Niro nos papéis principais de Greg e Jack. A trama do filme agora vai mostrar os filhos de Greg adultos.

0: chega aos cinemas brasileiros no mês de novembro. Quer saber mais? Curtiu? 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

0: Sabrina Carpenter. Teve Feel So Close de Calvin Harris. E vem aí o Top Mix. Dá aquela segurada, a gente volta já.
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11: 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Em direção à Orla, o motorista encontra melhores condições. 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

0: garantindo à banda impressionante recorde de 11 canções em primeiro lugar nessa mesma parada. Tô falando de Red Hot Chili Peppers e essa daqui é uma pedrada. Vambora!
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E é o seguinte, Shakira está em clima de comemoração. A cantora chegou ao topo do Spotify Global com Die Die, parceria aí com Burna Boy e trilha sonora oficial da Copa do Mundo de 2026. A colombiana compartilhou nas redes sociais alguns momentos da comemoração

0: força, né, após a apresentação na cerimônia de abertura e tem disparado em reproduções ao longo do campeonato. Bom demais, dá-lhe Shakira, essa manja muito.
1: 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Com a Copa do Mundo chegando à sua fase mais aguda, as eliminações fazem a gente se despedir de figuras ilustres, como a de Lumumba Vé. Num post nas redes sociais, o congolês, que acompanha o jogo parado, feito uma estátua, em homenagem ao líder revolucionário Patrice Lumumba, fez um tributo emocionante à seleção congolesa. Copa do Mundo é isso. Vitória, derrota, mas acima de tudo, o amor ao esporte. 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

0: 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Para as próximas horas, a previsão é de céu nublado, parcialmente nublado, sem chuva. A máxima de hoje chegou a 30 e a mínima em 17 graus. 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
16: Ô, Caco, tava ruim. Aí parece que melhorou.
17: É, melhorou.
16: Aí depois piorou de novo?
17: Melhorou e piorou e parecia que tava melhorando um pouquinho mais, mas aí que aconteceu?
16: Mas, gente, eu tava brincando. Lembra que a gente falou sobre a pronúncia do nome do Haaland, que era Haaland?
17: Aham. Uh-huh.
16: Então, pois é, ontem, cara, eu fiz uma brincadeira antes do Neymar entrar em campo. Eu falei assim, mano, agora vai rolar alguma coisa. Ou o Neymar vai rolar, ou o Haaland vai jogar. 2-0 em cima do Brasil. Poxa, rola!
17: É, foi de bola e tudo, né? Mas ó.
16: Foi de bola e
17: foi,
16: tudo.
17: Foi com bola e tudo.
16: Foi ele, duas bolas.
17: Duas bolas, caramba, literalmente, mano. Porque ele encostou. Porque eu lembro, né? Na partida, ele encostou três vezes na bola. Das três, ele marcou dois. E eu vou te falar, aquele gol que ele parou, olhou, tava na perna esquerda e falou: não vou de perna esquerda, vou de perna direita, ajeitou ali, achou o canto e pum. Pois e vou te falar, Alisson, herói. Herói.
16: Não, o Alisson,
17: catou
16: coitado.
17: Muito, catou muito.
16: Era pra ser pior, gente. Era pra ser pior. Só que tem um negócio.
17: Dava pra ser melhor, né? Ó, se não tivesse perdido
16: o Ancelotti, ao invés de fazer uma boa troca de jogadores, ele não parava de chupar aquele chiclete.
17: Pô, cara.
16: Hoje tá até com os dentes. Dente,
17: eu acho que ele tava mascando aquele chiclete, era pra tirar um pouco da ansiedade dele. Porque ele viu o time jogando e falou: meu Deus, ele ficou.
16: Sabe, eu fico triste, porque assim, a Mix tá fazendo uma transmissão incrível, os meninos do Chala Podcast entregando tudo ontem. Não tinha nada melhor do que a narração dos meninos do Chala Podcast na hora do gol. Que isso, o Bruno Cantarelli, ele tinha emoção na hora do gol. Ele tava pronto pra gritar: é do Brasil! E aí ele só falava: Roland marcou gol. Outro gol do Roland. Pelo amor de Deus. Inclusive.
17: Mas, ó, só pra falar, essa foi a melhor parte da Copa pra mim, tá?
16: A
17: transmissão da Mix com o Charla Podcast pra mim foi ao concurso.
16: Mas eu não queria que acabasse.
17: Eu também não, eu queria ver mais uns joguinhos aí, pelo menos até a final, de repente, sei lá, se é hexa, que é pedir muito depois. Nossa, de 24 cara. Anos, cara, não
16: só
17: é?
16: Só que tem um negócio, se o Brasil tivesse vencido a partida de ontem, ele ia enfrentar qual seleção? Vamos chamar os meninos do Charla Podcast?
17: Vamos, agora.
16: Salve, meninos do Charla Podcast! Vamos lá, vai.
3: Eu sou o Bruno Cantarelli, falando diretamente de Nova York.
17: Fala, Brunão.
3: Rádio Mix, a rádio oficial da Copa do Mundo 2026. Pois é, Brasil eliminado nas oitavas de final, algo que não acontecia desde a Copa de 90,
16: né?
3: Naquela oportunidade, fomos eliminados pela Argentina de Maradona, dessa vez pela Noruega de Haaland. 2 para a Noruega, 0 para o Brasil. A Noruega já sabe a adversária nas quartas de final, foi a seleção da Inglaterra que eliminou ontem a seleção do México no México. Jogaço. Harry Kane, Jude Bellingham decidiram para a seleção inglesa, portanto, Inglaterra e Noruega se enfrentam no caminho que seria da seleção brasileira. O Brasil, que tem Carlo Ancelotti como treinador até a próxima Copa do Mundo, é isso?
16: Vamos ver, né?
3: O técnico italiano teve o contrato renovado antes mesmo do Mundial e será técnico também do Brasil na próxima edição da Copa. Por outro lado, tem o encerramento de uma geração de jogadores. Última
16: Graças
3: Copa de Neymar
16: Deus.
3: Com a seleção brasileira, última Copa de Casemiro com a seleção
16: tá
3: brasileira.
16: Ótimo.
3: Danilo também segue este mesmo caminho, foi titular na lateral direita. Alexandre, que chegou como titular, mas perdeu a posição na lateral esquerda. E vale a observação sobre outros atletas, como por exemplo o goleiro Alisson e o zagueiro Marquinhos. Será uma grande reformulação brasileira para a próxima Copa e essa reformulação deve passar por alguns jogadores que estiveram aqui. Um deles decepcionou com o gol perdido.
16: Bruno.
3: O caso do Hendrick, também Ryan, Hendrick, que foi titular absoluto da seleção na Copa. Obviamente, Vinícius Júnior capitaneando essa geração para a próxima Copa do Mundo. E outros jogadores que não estiveram aqui, mas têm futebol para a seleção, como os casos de Rodrigo e também de Estevão, jogadores que não estiveram na Copa, pois estavam lesionados. É momento de reformulação, é momento de repensar, porque o Brasil teve a menor posse de bola contra o adversário desde 1966. Posse de bola na partida contra a Noruega e parou agora, ao invés de parar nas quartas, parou nas oitavas de final. E estamos aí no nosso maior intervalo sem ganhar uma Copa do Mundo. Agora serão 28 anos. Bruno Cantarelli, diretamente de Nova York, pra Rádio Mix.
16: Xalala.
17: É isso que resta, né? E posso fazer um desabafo?
16: Ah, claro, né?
17: Agora é hora da gente dar aquela cornetada,
16: vai,
17: né? Como todo brasileiro.
16: Corneta.
17: Eu nunca vi a seleção brasileira tão insegura em campo.
16: Eu também.
17: Sabe que parecia que tinha alguns jogadores que tinham medo de ter a posse de bola, já tocava pro lado, mesmo
16: Exato.
17: Que não fosse o melhor passe, o melhor momento, a melhor jogada.
16: Qual que é o problema?
17: Mas parecia que não queria ficar com a bola. Tanto que a gente viu muitas vezes o time recuando toda hora pro Alisson. Assim, a gente teve a pior posse de bola das últimas últimas Copas, né, que a gente participou, mas talvez quem mais teve posse de bola no Brasil foi o Alisson.
16: Só que tem um negócio, galera. Tem um negócio que a gente precisa falar. Não é verdade?
17: Claro.
16: O Bruno, é o Bruno Guimarães que errou o pênalti?
17: Eu acho
16: vai
17: que foi.
16: Vai ter que treinar muito pênalti até a próxima Copa.
17: Vai. Vai ter que chutar várias vezes pro gol e vai ter que marcar pelo menos 80, 90% dos chutes.
16: Pensando pelo lado positivo,
17: sempre.
16: Nem só de futebol vive o brasileiro, então vamos virar essa chave, porque a vida é boa demais, gente. Pelo amor de Deus, felicidade, a gente tá em casa, é a gente comemorar com a nossa família, é a gente lembrar que a gente é brasileiro sim e que um jogo de futebol, uma Copa do Mundo, não define o nosso destino. E outra, tem São João também.
17: E tem São João também, não define o nosso destino, o nosso humor e a nossa crença, né? E a gente tá com um convidado aqui muito especial, Gi.
16: Marcelo Genesi, seja muito bem-vindo, que bom ter você aqui hoje.
11: Satisfação, fico muito feliz de estar aqui com vocês, falando através da Rádio Mix, uma alegria imensa na minha vida.
16: Você foi a luz no nosso começo de noite hoje, porque assim, a gente ia fazer um programa assim, só falando mal, sabia? Só que aí a gente falou, não, Marcelo Genesi vem, eu já lembrei de felicidade, eu lembrei de São João, eu falei, peraí, calma, que a gente precisa virar esse jogo, não é verdade?
11: Pois é, e todas as Copas acontecem no mesmo período, né, dos festejos juninos e também julinos. E somos brasileiros, né, a nossa nação, a nossa natureza é da fraternidade, é da festa, é da fartura, é da alegria. A gente enfrenta os nossos desafios e também as nossas tristezas, mas a gente sabe caminhar pelo fogo, a gente é quente.
16: É, né? Se tem uma coisa que o brasileiro é quente.
11: É, a gente é assim, é da
16: agora,
11: fogueira.
16: Ô Caco, você sabia que o Marcelo, ele tava fazendo uma música, né? Porque é um cara manja muito.
17: Sim.
16: Sobre Copa do Mundo, misturando com São João. E aí ele terminou a letra hoje, por quê, né? Tinha que esperar ver o que aconteceu.
17: A emoção bater primeiro, né, Marcelo?
16: É real.
11: Exatamente,
16: isso.
11: Depois do jogo do Brasil contra o Japão, eu comecei a fazer a letra ali, muito motivado ali por aquela vitória, por aquele desempenho e tal. Agora, sabendo que Hexa, essa necessidade, essa vontade de todos nós, está em todo canto, está todo mundo falando sobre isso. E aí pensei, falei, bom, ao fazer a letra dessa canção, eu preciso fazer ela com a poesia que a gente está acostumado a ver no futebol que o Brasil entrega para o mundo, né? Que jogadores de outras gerações brasileiros chegaram a propor para o mundo e a gente sabe quais são os nomes de todos eles.
16: Sim.
11: E continuaremos sendo o país que leva através do futebol essa poesia, esse lugar assim improvável, esse lugar que não existe somente na técnica europeia.
16: Exatamente.
11: Então essa poesia também, ela tem que estar na nossa música, é da nossa música que ela vem também.
16: Do nosso jeitinho, né?
11: E aí cheguei num jeitinho de uma letra assim que fala sobre a Copa, fala sobre a estrela que a gente quer ter a mais, fala sobre o São João, sobre as fogueiras, mas que não está diretamente vinculada somente à Copa, e sim a nossa chama, o nosso fogo que nunca vai acabar.
16: Ainda bem que não está só vinculada à Copa. Graças ao bom Marcelo Genesi, não é só Copa, né?
17: A gente vai ter que colocar esse tema um pouquinho de lado agora, talvez 4 anos.
16: É.
11: O tempo passa rápido.
16: Mas
11: passa.
16: Eu tô curiosa pra ouvir esse som.
17: Eu também.
16: Porque ele trouxe instrumento.
17: Olha só, e não é qualquer instrumento, tá?
16: Quem sabe faz ao vivo. Ah, não, mentira.
17: Não, eu posso te falar, eu como instrumentista, como músico, esse aqui, esse instrumento, acordeon.
16: Acordeon.
17: É o instrumento mais sinistro de você aprender a tocar na vida. Exige muita habilidade. Ele
16: então
17: sabe disso.
16: Então vamos nessa?
17: Agora.
16: São João do Genesi?
11: Vamos lá, justamente, pra divulgar o São João de Genesi, a música Festa Sanfoneira.
16: Aê, ao vivão na Mix.

0: mentira. Olha o Hexa!
1: É mentira. Olha o Marcelo Genesi!
0: É verdade! O que você tá tomando aí, Marcelo? Que é isso que você tá pondo na xícara?
1: Ixi, ele tem uma água garrafa. Água quente.
0: Água quente só?
1: Só água quente? Você acredita?
0: Não,
1: é pra garganta.
0: É mesmo? Isso é coisa de músico?
1: Não, eu decidi parar de beber água da temperatura que tá no filtro, né?
0: Você jura?
1: Jura. Aí eu comprei essa belíssima garrafa térmica.
0: Entra na live.
2: Entra na live agora.
0: Marcelo, fala a verdade. Isso é um quentão, né? Não? Isso aí é um vinho quente, né? Não? Fala a verdade. Dá um pouquinho aí, rapaz. Vamos esquentar.
2: É no clima de festa junina.
0: Gente, youtube.com/mixtudnamix. A gente agora ganhou um canal. A gente tá muito feliz. Temos algumas graminhas por ali. Eu falo graminhas, né, Caco? Porque a gente começou do zero. A gente sempre fez a transmissão do nosso programa através do YouTube oficial da Rádio Mix. Porém, entretanto, todavia, a gente cresceu. Então a gente já tá lá com 1.000 inscritos, 1.300 pessoas.
2: 1.350, pra ser mais exato que
0: então
2: ele.
0: Então entra lá, você gosta de mim, gosta do Caco, gosta do programa, quer saber cada vez mais sobre assuntos do cotidiano, profissionais, música, interagir, ter aquela resenha de segunda a sexta às 18 horas, youtube.com/mixtudnamix. E aproveita aqui a presença desse clima de São João, deixa a Copa pra lá. São João de novo, porque a Copa não merece. A gente vai seguir com o São João. Então, e aí a gente vai falar com ele, maravilhoso, Marcelo Genesi, que já abriu aqui com uma música muito da hora que ele escreveu sobre a Copa, sobre as festividades e sobre o coração brasileiro. E claro que podem mandar perguntas, né, não, Caco?
2: Pode mandar pergunta pra gente, então você vai fazer o seguinte, ó, você tá aí, não tá dirigindo, tá? Sempre vale lembrar, você vai entrar no Instagram, vai digitar @mixtudonamix, aí você vai fazer o que primeiro? O que? Ele vai seguir, né?
0: Não, você, pelo amor de Deus,
2: tem,
0: né?
2: Tem que seguir, né?
0: É.
2: Primeiro você segue. Seguiu a gente? Beleza, aí você vai lá nas DMs e vai mandar o seu áudio aqui, contando a sua história. E aí, como é que você vai virar essa página? Ou também você pode mandar uma pergunta pro Marcelo Genesi aqui. Agora, então, o microfone é seu e a gente quer ver você também aqui com a gente na nossa live. Então, cola com a gente.
0: Isso, cola com a gente, então. Vou tocar uma música, porque depois dessa, cara, vou falar pra vocês. Ele me trouxe esperança.
2: Esquentou o coração,
0: né? Esquentou o coração.
2: Tá quentinho.
0: E ele tá bebendo quentão. Eu vou beber um pouquinho, peraí.
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1: Sabe, Caco, tô aqui tentando virar a página, mas aí a gente tocou essa música, Little Respect, aí eu pensei assim, você viu a entrevista que o Roland deu? Eu
2: não vi.
1: Falando que o Brasil, perguntou, né, o que ele achou, né, da eliminação e tal, ele falou assim, o Brasil é uma seleção, a seleção brasileira, ela tinha que estar nas quartas.
2: Tinha.
1: Tinha, por respeito, ele respeitou a nossa história. Já o Neymar comprou briga com o goleiro, né, galera? Foi a despedida dele, ei, Neymar.
2: Eita.
1: Chegou empurrando o jogador.
2: Ô, menino Neymar, mas fez o gol, fez o gol. Mas até assim, como o Marcelo falou aqui nos bastidores,
1: Marcelo,
2: né, no intervalo.
1: Tá com a gente, gente.
2: Tá com a gente aqui. E ele falou, foi bonito, né, ver o Neymar marcar o último gol ali dele, provavelmente numa Copa.
3: Eu achei uma redenção, assim, depois de tanta coisa, assim, o jogo acabar ao menos com um gol dele nessa Copa.
1: Nossa,
3: né?
1: Mas que tristeza, né? A gente tá tentando achar beleza nisso, mas não tem não, viu? Tanto é que eu comecei 2-0, falei 2-0, foi 2-1, tinha até esquecido desse pênalti.
2: Você fez bolão, Gi?
1: Não, sabe o que que eu... O meu bolão, cara, o meu bolão era essa galera jogar, sabe?
2: Aí ia ser um bolão mesmo, né, cara?
1: Tem um áudio, vamos lá?
2: Tem, vamos nessa.
1: Vambora. Antes do intervalo.
4: Oi, Giza, oi, Caco, aqui é Verônica, do interior de São Paulo, São Carlos. Adoro ouvir vocês. E aí eu preciso compartilhar, eu tô voltando do trabalho agora, né? Tava ouvindo o Marcelo, eu adoro festa junina, São João e tudo mais. E aí tava um pôr do sol lindo na minha frente, tocando essa música linda do Marcelo Genesi, ouvindo vocês, super feliz. Vocês alegram os meus dias e vai ser assim que eu vou superar a Copa, com festejos juninos agora, né, que eu adoro, e ouvindo vocês e coisas boas. Beijos!
1: Aê! Mas, gente,
2: a vida continua.
1: A vida continua. E o Marcelo Diniz, ele trouxe o acordeão dele. Ele tava explicando pra gente como que funciona tudo aqui na live. Então entre em youtube.com/mixtudonamix pra mandar pergunta, pra trocar ideia. E provavelmente vamos ouvir mais ao vivo com ele, né?
2: Vamos ouvir mais ao vivo com ele. Então se você sempre quis tocar sanfona,
1: agora.
2: Acordeão, faz o seguinte, a gente vai fazer um workshop aqui com o Marcelo Diniz. Brincadeira, vou botar ele pra fazer
1: imagina,
2: um workshop.
1: Dá aula pra gente.
2: Mas a gente vai explicar um pouquinho mais sobre esse instrumento que eu sou fascinado, inclusive.
1: E você manda áudio, hein? Manda perguntas pro Marcelo Diniz. Se faça como a nossa ouvinte, como que você tá virando essa página? Sabe aquele gosto amargo na boca hoje? Tá todo mundo falando sobre isso. Manda pra gente no @mixtudonamix ou no giza.com que a gente vai repercutir o seu áudio aqui e te dar uma pitadinha de esperança, porque assim mesmo que
2: o
1: vai,
2: único
1: né?
2: gosto amargo que eu quero na minha boca agora é esse café aqui, dá licença.
1: Ah, eu vou beber mais um pouquinho de quentão com o Genesi, peraí.
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10: 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E tá na hora do É da Sua Conta, essa parceria do Banco PicPay com a Mix, né? Trazendo muito conteúdo pra você que gosta de cuidar do seu próprio dinheiro. Mas antes de mais nada, antes de chamar a Fabi, ainda tô com o gosto amargo na boca. Gente, não vou mentir pra vocês, sabe? Aquela sensação de na hora H não ter o que fazer. Por exemplo, eu vou dar até um exemplo aqui. Sabe quando você vai viajar? 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Reserva boa. 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
9: Não vou tocar música, Caco. Aliás, vamos de música, mas não a música que eu vou tocar aqui, né? Tem música ao vivo.
13: Tem música ao vivo e tem mais a ver com o clima da galera voltando pra casa agora.
9: É o Marcelo Genesi, né, que tá com a gente aqui, não é?
13: É isso.
9: Ele trouxe o acordeon.
13: Trouxe o acordeon e muita música pra galera também.
9: E a gente já dançou, galera. Ele fez um som, assim, um uma prévia da música que ele vai tocar pra vocês agora, aqui no rádio. Ele fez na live, youtube.com/mixtudonamix. A gente dançou um forrozinho. Ô, clima bom de São João, né, Marcelo?
13: Então, pra balançar, quem tiver dentro do carro,

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1: Ô, Caco, eu tava aqui pensando sobre a mistura das coisas, assim, né? Misturando instrumentos, misturando tudo, eu gosto.
2: Eu gosto
1: de tudo que mistura. Tudo que é uma coisa, que mistura com a outra e que de repente dá um resultado inesperado.
2: Afinal de contas, é que é o mix tudo, né?
1: É, exatamente. Eu tava aqui pensando que o cara, ele veio da ZL, Zona Leste de São Paulo, dos pais pernambucanos, tá com o acordeão embaixo do braço, toca teclado, cantor, compositor, foi indicado ao Grammy, papapá, meu Deus, quanta coisa!
2: Quanta coisa! Inclusive, tava dando uma aula aqui de como é que ele constrói os arranjos desse trabalho, que inclusive...
1: Marcelo Genesi.
2: Marcelo Genesi.
3: Poxa, obrigado.
2: Que é uma coisa muito interessante, que não é só a visão da composição, né, no seu trabalho, é a visão também de como colocar as coisas e daquela, como você falou aqui no intervalo, o tempero do seu feijão, Marcelo.
1: É um temperinho gostoso.
3: Pois é, cada um faz o seu tempero, né? E na hora da gente fazer o nosso forró, a gente prioriza a zabumba, elimina o contrabaixo, tira o bumbo da bateria, no máximo coloca um baixo synth, que é um baixo tocado com a mão num teclado, pra ser só pinçado nas horas em que a zabumba não tá tocando.
2: É pra dar aquele espaço na hora que tem que brilhar, entendeu?
1: É, e eu tava aqui falando sobre essa mistura muito louca, porque eu adoro coisas improváveis. Essa música aqui, ó, Pabllo Vittar.
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1: Ai, bem, João Gomes. É outra música, Marcelo Genesi, né? Como é que foi a história dessa música?
3: Olha, eu acho tão boa essa canção que eu queria e me comprometi a isso, a fazer com que ela chegasse aos ouvidos das pessoas por uma via mais afetiva, sem aquela potência toda magnética que é a Pabllo e que às vezes tira a nossa atenção da canção.
1: Da letra, né?
3: De tão incrível que é essa pessoa. E aí quando a gente se propôs a fazer essa versão, um shotzinho bem lento, que lembra uma bachata paraguaia também, eu sinto que valoriza a força da canção e dessa síntese, que o meu amor é amor de Kenga, que sinceramente... ninguém tinha dito dessa maneira ainda.
1: Dessa maneira tão poética e próxima, né? Que faz a gente parar e refletir. Então, nessa música aqui que vocês fizeram, tem o João Gomes?
3: O João Gomes cantando comigo.
1: Ó, vou subir o som um pouquinho, hein? É a nossa chance de tocar Amor de Kenga na Mix, ó. Vambora, meu Brasil, ó. Todo mundo cantando, hein?
2: E aliás, a versão é tão boa, mas tão boa que quem não conhece a versão original, se escutar Marcelo Genesi com essa versão, vai imaginar que ela é a versão original.
1: É, de tão
2: sacou?
1: Louco que é.
2: De tão natural, de tão leve que ela ficou.
1: Ó, ó, sobe o som, todo mundo cantando no carro agora em casa, hein? Vamos lá, um, dois, três e...
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1: O quê?
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1: e o quê?
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1: Viu, gente? É. Poesia na parada, que delícia, né? Inclusive, você falou que esse acordeon que tá na tua mão foi um presente, não foi?
3: Foi, Dominguinhos, nosso mestre.
2: É um cajado, então
1: é um
2: não
1: cajado,
2: passou,
1: né?
2: O cajado adiante.
1: Passa a mão aí, Caco, passa a mão.
2: Peraí, pra dar sorte, dá licença.
1: Pelo amor de Deus, quantos botões?
3: A Zaga deu um instrumento pra ele, Dominguinhos foi muito generoso com alguns sanfoneiros. Na época eu também não podia comprar, meu pai cuidava da sanfona dele. Ele viu que eu tinha ali tanto o desejo quanto a necessidade, né, de levar esse instrumento adiante na minha música. E me emprestou, falou, olha, leva essa sanfona, quando você tiver dinheiro pra pagar, você paga. Aí eu juntei, fiz turnê, eu cheguei e fui pagar porque é caro, é preço de um carro popular zero. Aí eu cheguei e falei, tá aqui, Dominguinhos. Ele falou, seu sonho não é comprar um piano? Eu falei, é. Eu falei, então compre seu piano.
1: Aí ele me deu essa dica.

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0: Ô, Caco, sabe aquela marcha nupcial? Eu entrei no meu casamento com essa música.
1: Eu lembro.
0: Você também teve ali um negocinho, né?
1: Teve. Esse rabisco aí rolou.
0: Então, você sabe que a gente tá cringe, né?
1: Tá muito cringe.
0: Tem coisa nova rolando por aí, viralizando, que não é essa marcha nupcial.
1: Mas é legal, né?
0: É muito mais legal.
1: É.
0: Quem aí já casou, já ouviu essa música, ou não casou, já ouviu essa música, ou quer essa música no casamento, ouviu um vídeo viral aí, em algumas páginas, com esse som aqui, ó. E ao vivo aqui na Mix, tá, gente? Ele apareceu aqui mesmo. Igualzinho ele apareceu no casamento, ó. Marcelo Genesi.
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0: Sorte que a gente casou.
1: Não, mas eu vou estar pra casar de novo, vou entrar com essa música? Pode ser?
0: Meu Deus, que música mais linda. Marcelo Genesi, vamos lá, vai. Essa música muito linda, ela ganhou também todas as redes sociais por conta de um vídeo que viralizou você aparecendo no casamento e cantando a música que seria a música do casamento. Surpreendeu a noiva, surpreendeu todo mundo. Como é que foi esse convite? O que que aconteceu?
2: Cara, esse vídeo me emociona, porque esse, o fato é que, de fato, essa música Pra Sonhar, que tá no meu primeiro álbum, álbum feito pra acabar, em que eu canto com a cantora Laura Lavieri.
0: Tá até aqui, né, ó.
2: As vozes dos dois juntos. Ela, conforme o tempo foi passando, ela foi se tornando uma música tocada em boa parte dos casamentos do Brasil. Aí, recentemente, eu vi algumas pesquisas que elencam algumas músicas e essa é a primeira nessas pesquisas. Simultaneamente a isso, meu pai falou: ué, por que que você não canta nos casamentos se você tem a música mais tocada no Brasil de casamento?
0: Arrasou. Falei:
2: tem razão, papai, vou dar esse toque. Aí fiquei pensando nisso, né? Aí eu tava um dia caminhando com a minha filha, com a minha namorada na praia, aí passou uma moça, ela falou: você é o Genesi? Eu falei: sou. Ela falou: posso tirar uma foto com você? É que a minha cunhada vai se casar com meu irmão e eu quero mandar essa foto pra eles.
0: Não,
2: aí eu
0: é
2: falei,
0: possível.
2: Eu com o assunto na cabeça, eu falei: vamos fazer mais do que isso? Quando que vai ser o casamento?
0: Ah, não,
2: você não,
0: não
2: quer
0: possível.
2: Que eu toque
1: você
2: no casamento?
1: Você não sabe.
2: Ela regalou o olho assim. Ela falou: você tá falando sério? Eu falei: tô. Ela falou: vai ser dia 1º de maio. Era janeiro. Eu falei: então beleza. Daqui pra lá a gente ajeita tudo. Tá aqui o contato da minha produção. Vai ser bonito? Vai, porque a gente precisa de uma imagem bonita. Aí fizemos o vídeo. Foi uma surpresa total pra noiva.
0: Ah, pra noiva.
2: Nossa, a Jennifer. E o vídeo, de fato, virou o vídeo mais viralizado na nossa página. Mais de 1.500.000 pessoas.
0: Caramba. Nossa, e ela achou que ia chorar por causa do noivo, né? Chorou por causa de você.
1: Mas foi pro noivo também, né? Vai,
0: claro,
1: foi pro noivo.
0: Mas isso foi demais, né? Você foi o homem do casamento dela, Genesi. Mas seria de alguma maneira que música.

0: música linda, ó. Vou até subir o som um pouquinho pra galera sentir a vibe, ó.
1: Ó, se você não casou ainda, eu tenho certeza que ouvindo essa música você vai ficar com vontade.
2: É, só entrar lá no nosso Instagram, pegar o contato e mandar o convite.
0: Você vai mesmo, Marcelo?
2: Eu vou mesmo, vamos combinar os detalhes que a gente vai.
0: Vamos casar, Brasil! Ao som de Marcelo Genesi, ó, música linda pra ser a trilha sonora da sua vida, inclusive. Já vai entrando no clima aí, ó. E esse aconchego gostoso. Essa música, você falou que tá no seu álbum, né? Não é esse que você vai lançar agora, né?
2: Não, teve no primeiro álbum.
1: Esse é do primeiro. Tá.
2: Mas no, nesse que vai lançar agora, tem a continuação dela.
1: Então...
0: Se era pra sonhar, é pra o que agora, depois que sonha?
2: Agora é uma pedra preciosa, chama rubi.
0: Uau!
2: Já se transformou, você vê que é o tempo mineral das coisas, fez o sentimento se transformar no rubi.
0: Olha que incrível, Caco.
1: Não, agora ele começou, ele continua.
0: Agora eu quero saber desse novo álbum.
1: Eu quero saber mais.
0: Que você revelou pra gente e o Brasil quer saber também, Marcelo. Conta pra gente, vai.
2: Bom, tô muito feliz de estar às vésperas de entrar em estúdio pra gravar ele, depois de ter construído com muito tempo e dedicação, com a experiência de quem já fez alguns álbuns, esse novo disco de canções inéditas e autorais. A gente vai liberar uma ou duas faixas em setembro e lançar ele todo em janeiro.
0: Agora tá chegando! Quantas músicas?
2: Vão ser 11 músicas.
0: 11 músicas?
2: 11 músicas.
0: Alguma já tá pronta? Você vai entrar em estúdio, mas eu digo assim, finalizada na tua mente, tudo
2: todas,
0: pronta?
2: Todas, todas. Tá todo o mapa aqui. Quando sair aqui da nossa entrevista, nosso bate-papo maravilhoso, tem duas pessoas incríveis pra eu telefonar que eu marquei, que vão estar colaborando nesse
0: pode
2: disco.
0: Pode falar, gente, não pode,
1: não, aqui é spoiler, pode mandar.
0: O seu telefone irá tocar. Quem é que o telefone vai tocar? Você quer contar?
2: Sim, são mestres, né? Mestra e mestre, né? A mestra Marluí Miranda, né? Que tem um trabalho muito forte, assim, com a força da canção indígena e da natureza, assim, fez algumas... algumas sinfonias, assim, encomendadas nessa direção. É uma mulher incrível que tem uma história de vida bem duradoura nesse recado. E também tô às vésperas de falar com Jacques Morellenbaum, que é um grande arranjador, né, que produziu alguns discos de Caetano Veloso, para trazer também a colaboração dele, se ele topar, na construção sinfônica, né, dos arranjos sinfônicos que algumas canções precisam ter.
0: Atenção, preste muita atenção, seu telefone irá tocar.
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1: Coisa boa não pode acabar não, Caco. Pra quem tá aí sofrendo, chorando as pitangas, mais do que a Maria do Bairro, que a gente foi eliminado da Copa, vem aí, São João de Genesi, Caco.
2: Tá chegando, hein, inclusive.
1: Tá chegando, delícia, né?
2: Delícia. Aliás, você sabe que festa junina é a minha festividade preferida aqui no Brasil, né?
1: Nossa.
2: Eu já falei algumas vezes e por vários motivos. Mas a gente quer saber, Marcelo, o que você preparou agora? São João de Genesi.
3: Adorei que vocês falaram certinho, São João de Genesi.
1: De Genesi.
3: Bom, essa é a primeira edição de uma festa anual que a gente vai passar a fazer a partir de então. Não só nos festejos juninos, mas também sazonalmente, quando quiserem nos contratar para levar essa alegria sertaneja, a nossa verdadeira inteligência arisca, a nossa verdadeira IA, a inteligência arisca do sertanejo.
2: Gostei.
3: Então a gente tá com um show no Canto da Ema, dia 17/7, para inaugurar essa festa.
2: Aqui em São Paulo, né? No Canto da Ema.
3: Aqui em São Paulo. Quem estiver por São Paulo, não percam, é o berço do forró, o Canto da Ema aqui de São Paulo, e vai ter participações especiais. Vai ter Janaína Pereira e Thaís Nogueira, e também um show de abertura de uma banda de forró, de um cara chamado Cabeça, lá do Rio de Janeiro. Então vai ser uma festa quente, vai ser uma noite quente.
1: Com muita música boa, muita festividade, só que assim, pra galera adquirir o convite, onde entra? Lá no seu arroba tá lá o link, como faz pra comprar já?
3: Exatamente, se entrar agora no meu Instagram, vai ter todas as instruções ali logo no rodapé de como adquirir o convite dessa festa, desse show, dia 17/7, pra virar a página, né, da nossa tristeza de ontem. São João de Genesi, dia 17/7, aqui em São Paulo, no Canto da Ema.
1: Bora viver. Agora o Brasil sofre, né? Geralmente quando ele fala assim, a festa é em São Paulo, o Mix Tudo tá no Brasil inteiro. Será que tem show do Marcelo Genesi em outros lugares desse Brasil?
2: Ó, eu tô olhando aqui e tem...
1: Ah, então vai, divulga
2: aqui,
1: aí,
2: ó,
1: vocês.
2: Dia 17/7, agora, tá quase ali o São João do Genesi agora no Canto da Ema aqui em São Paulo com banda. Dia 19/7, Fena Arte Palco Pernambuco, Meus Pais, em Olinda, Pernambuco, vai ser o show com o trio. No dia 23/7, Sesc Petrolina, em Pernambuco, um show solo também. E 24/7, no dia seguinte, Jua Literária, Conversa e Canção em Juazeiro, na Bahia.
1: Ô, tá,
2: a agência...
1: Deus,
2: a agência não, a agenda tá começando a pintar aqui, hein, rapaz?
3: Tem mais um que é no dia 26/7, no Sesc Ribeirão Preto.
2: Olha
1: Pronto.
2: Só que maravilha.
1: Vamos
2: galera do interior
1: isso.
2: De São Paulo aqui também já vai ver Marcelo Genesi aí com o novo show, hein?
1: Exatamente. Marcelo, seu álbum então em janeiro, né? Já vai começar a produzir. Vem pra lançar. Volta aqui.
3: Com certeza. Que alegria estar aqui com vocês. A Rádio Mix faz parte da minha vida, assim, é um momento glorioso estar aqui com vocês.
1: A gente ficou muito feliz que você trouxe acordeon, que fez música ao vivo pra gente aqui, principalmente hoje, que os nossos corações estavam partidos e quebrados. Agora a gente já volta pra casa um pouquinho mais feliz, vamos retomar que a vida continua e com muita música boa. São João de Genesi, então, dia 17/7, atenção, no Canto da Ema em São Paulo, dia 19/7, Fenearte, Palco Pernambuco, Meus Pais, vai acontecer em Olinda, tá? Dia 23/7, Sesc Petrolina, em Petrolina, Pernambuco, dia 24/7, Jua Literária, Conversa e Canção, Juazeiro, Bahia. E, claro, a outra agenda que ele falou também, né?
3: Dia 26/7, no Sesc Ribeirão Preto, nosso show.
1: Então, pronto, muito obrigada, Marcelo, muito feliz de recebê-lo aqui, principalmente hoje, mas eu acho que a gente não pode ir embora sem ser com música, né?
2: Com certeza.
1: Pelo menos um refrãozinho, sabe?
2: Pra gente acabar o programa gostosinho, né?
1: Só que antes de mais nada, sigam esse artista gigantesco aqui, brasileiro. Ele é nosso, meu Brasil. Fica torcendo aí pra time de seleção. Vamos torcer pros nossos artistas, pra música boa, pra festa, que conta a nossa história, que a gente pode viver de fato. Porque ficar só assistindo também é muito chato.
2: É.
1: Melhor a gente entrar em campo. Qual que é o seu arroba?
3: Arroba Marcelo Genesi. Genesi é com J. J-E-N-S-I.
1: E siga o nosso apresentador.
2: Arroba Caco Grandino lá no Instagram e no TikTok. E siga a nossa apresentadora também.
1: Giza.on. Continua online, mesmo com a derrota do Brasil. G-I-S-A.on. Me segue lá. E pra fechar, manda um refrãozinho bem gostoso pra gente, Marcelo.
3: Então, mais uma vez, do grande poeta Jonas Samaúma comigo. Se meus versos de amor

0: verdade. E assim a gente vai encerrando, aquecendo o nosso coração com Marcelo Genesi ao vivo. Muita coisa pra rolar. A bola agora tá no nosso pé. Vamos fazer acontecer. Boa semana, Marcelo.
1: Boa semana.
0: Valeu demais. Tchau, Caco. Tchau, tchau, galera.
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13: 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Destacando a situação pro motorista que tá ali pela rua Jardim Botânico, encontra dificuldades pela via. O mesmo acontece também pro motorista que tá pela Pachuco Leão em direção à Gávea. Teria como rota alternativa ali a bordo de Medeiros, porém tem trânsito por lá também. 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

0: lançar oficialmente o aguardado álbum Confessions 2. No novo trabalho, a rainha do pop revisita o universo do clássico Confessions on the Dance Floor de 2005 e volta a apostar em batidas eletrônicas para colocar todo mundo na pista. Como o próprio título sugere, o disco reúne reflexões e confissões sobre amor, família, vida e a própria trajetória da artista. Madonna definiu o álbum como uma carta de amor à música eletrônica e a todos os espaços e comunidades que fizeram parte da história dela.
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4: A Honda atingiu um marco histórico no Brasil. Já são mais de 10 milhões de motocicletas Flex One produzidas no Polo Industrial de Manaus, consolidando a liderança da tecnologia biocombustível no mercado nacional. A inovação estreou em 2009 com a CG150 Titan Mix, a primeira moto produzida em larga escala no mundo capaz de funcionar com gasolina e etanol. Hoje, a tecnologia está presente em 9 modelos da marca e já equipa cerca de 65% da linha fabricada no país. Além de permitir ao motociclista escolher o combustível mais vantajoso, o sistema ajuda a reduzir as emissões de CO2 quando abastecido com etanol, reforçando a busca por uma mobilidade mais sustentável sem abrir mão da confiabilidade. 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
10: Mais um Charla na Mix, galera. Sem programa é mais ou menos hoje que a gente tá meio triste, né? Tá meio triste hoje.
11: Boladaço.
12: Sem empolgação hoje.
13: Tudo bem, Léo? Primeiro programa que eu faço contigo, né, cara?
10: Verdade, irmão. Que satisfação. Já até legal. Te segui lá no Instagram. Pô, vou seguir o resto da rapaziada aí também.
13: É recíproco, estou te seguindo também.
14: O cara consegue os apresentadores, irmão. Assim.
10: Tá vendo aí, ó?
15: É máfia.
14: Panelinha.
15: Máfia.
14: Seleção do Ancelotti aí, panelinha.
13: Valeu, Léo, pra cumprimentar nosso bonitinho que tá aqui também no canto ali do estúdio. Fala, bonitinho. Rodrigo Machado, Vitor Covarde, já convidando a rapaziada a participar com a gente, né? Tem os nossos canais no YouTube, tem o Charla Podcast, você deixa a sua opinião, a gente vai interagindo aqui. Tem também o Charla, perdão. É, cara, a minha cabeça tá completamente...
10: Calma, dá pra entender, dá pra entender.
13: Rio Mix FM. É, é isso, o número? Não. É Rio Mix FM.
10: Isso.
13: É Rio Mix FM.
10: Mix Rio FM.
13: Obrigado, Mix. Boa. Rio FM.
15: Tá, a cabeça de todo mundo.
13: É verdade.
10: Tá meio... Não, hoje Rio a gente FM. Tá meio bolado, né? Não tem como também, né? Depois de ontem.
13: Cara, que isso, né, cara? Que loucura.
15: E o WhatsApp também, né?
13: Tá funcionando o WhatsApp,
15: tá,
13: né? Então bora. 996885754.
10: Isso aí, garoto.
13: Repete aí pra mim, Léo, pra você não esqueça.
10: 996885754.
13: É isso, né? Participa com a gente. Corneta à vontade.
10: Hoje pode.
13: Pode cornetar o apresentador, os participantes. Pode cornetar quem você quiser.
10: Né?
13: Porque hoje eu vou falar demais aqui. É pouco tempo que eu tenho pra falar.
10: Tá? Monólogo hoje, monólogo.
13: Não, não é monólogo, não. Quero debate mesmo.
10: Boa,
13: quero
10: boa.
13: Debate, quero que a rapaziada participe aí.
10: Botei um vídeo na internet.
13: E eu quero que aquela rapaziada que ficou perturbando aí antes da Copa começar, tem que levar Neymar mais 10. Ei, porra, cara! Neymar mais 10. Tem que levar o craque. Tá aí.
14: Só esquecer de levar o cachimbo, né?
10: Pô, é verdade.
13: Que isso, calma aí. Não, cara. Pera aí, cara.
10: Eu ainda olha concordo aí ainda. Gente.
13: Rapaz, que isso, maluco.
10: É verdade, não, foi doido.
14: O Cachimbo é um menino que joga na Série B do
10: entendi.
14: Campeonato Brasileiro.
10: Bom jogador, esquerda, inclusive, hein? Joga
14: marca,
10: muito.
14: Desarma, chega bem ao ataque. Deixa a defesa doidaça. O cara é brabo.
13: Olha aqui, você perdi aqui, maluco.
10: Eu acho que consertar até pior.
13: Não tenta. Não tenta. Um abraço, hein, Luci.
10: Valeu, ponto de esquerda. Deus abençoe onde você estiver. Joga
13: é
10: muito.
13: Isso. Cara, o que a gente viu ontem, sinceramente, assim, eu pra mim não foi surpresa a seleção sair sem o Hexa, mas foi surpresa sair ontem.
10: Também, cara.
13: Tá? É. Eu já vinha falando com o Rodrigo, a gente vinha tendo esse debate aqui, né? Eu vinha sendo meio que o pessimista do Charla, né? Eu falei, cara, não vai levar esse Hexa, não vai levar esse título porque não tem condição. Mas aí não tem condição, na minha opinião, de competir com França, com Espanha, que venceu no sufoco hoje, Portugal, né? Argentina. Mas a Noruega não, cara. A Noruega nas oitavas, não. Aí não.
14: Cedo demais,
13: cedo, né? Cedo demais. Sabe? Então,
10: mas assim, se a gente parar pra raciocinar...
13: Se passasse, pra mim, ser eliminado pela Inglaterra nas quartas não seria surpresa.
10: É.
13: Tá?
10: Seria um duelo
13: seria
10: mais justo.
13: Seria aceitável. Mas Noruega, apesar do Haaland, eu acho que, porra, sei lá, um pouco pesado. Eu tava assistindo hoje o...
10: Portugal.
13: O Charla de Copa. E... Cantarelli falou, cara... Depois do 7-1, esse é o maior vexame da seleção. Eu não discordo não, tá? Ah, não foi um placar elástico, não. Não foi um placar elástico. Mas a maneira com que a seleção foi derrotada...
10: Time apático, né,
13: entendeu? Bro? Time apático. E aí você ter uma equipe completamente entregue. E assim, vamos lá. Eu acho que a convocação do Neymar foi um erro. E pra mim isso foi muito claro ontem. Muito claro. Ele entrou... Ah, o Neymar ainda fez gol de pênalti. Porra, se o craque do Brasil não fizer um gol de pênalti, para tudo, né? Agora, o fato é que a seleção foi desarmada, taticamente, para que coubesse o Neymar no time, né? Tira o Rayan, que era o cara do desarme também. E isso a gente vai debater aqui. Mas eu saí extremamente, assim, chateado pela eliminação da maneira como ela aconteceu. Entendeu? A gente tem jogadores promissores, por exemplo, o Endrick, não pode perder aquele gol. Ah, é garoto, cara, mas é um garoto que foi pra uma Copa do Mundo com a camisa da seleção brasileira.
14: E ele joga no Real Madrid.
13: Joga no Real Madrid. Ele,
14: enfim, né?
13: Né? O Danilo não pode aceitar aquela bola em direção ao gol. O Danilo não pode errar os passes que ele errou. Então, assim, tem várias coisas pra gente debater que, na verdade, uma hora aqui no Charla na Mix é pouco. Queria que vocês também falassem a respeito do que aconteceu ontem na visão de vocês, cara. E fica à vontade também, Léo.
15: Eu acho que é um assunto muito denso. É muita coisa pra gente falar em 50 minutos de programa, não tem como. Mas assim, não sei se vocês concordam. A Noruega, repito, tá? É um time que não tem só o Haaland. O Haaland é o principal jogador, mas você tem o Odegaard. O Sorloth ontem não jogou bem, tanto é que saiu do time. O Nusa, que é o dito Neymar, né? É o dito Neymar norueguês, né?
14: Sim.
15: Ele mesmo se auto-intitula como Neymar norueguês.
14: Exato.
15: É um cara que tem alegria nas pernas ali.
14: Quadril solto, né?
15: Exato, que todo mundo ali tem cintura dura, mas o Nusa não. O Nusa é um jogador diferente, mas que também não fez uma grande atuação. E a defesa da Noruega, porra, meu irmão, não é a defesa
10: é uma mãe,
15: extraordinária.
10: Né?
14: Tanto é que até o 0-0 o goleiro era o destaque.
15: Exatamente,
14: né?
15: O goleiro que é reserva, se não me engano... É do Sevilha que ele é reserva? Enfim, de um time espanhol. Mas que ontem virou Neuer contra a seleção brasileira.
10: Como
15: ele
10: pode,
15: pegou muito. Até o lance sem querer, que seria um gol contra, ele pegou. Que foi aquele lance no segundo tempo que a bola vem, ele dá um toque, a bola vai na trave e não entra. Né?
10: Então não era, né?
13: E o Kovac ainda chamou a atenção, mão trocada, né?
10: Mão trocada.
14: É. Defesaça, por sinal.
15: Não era também o dia da seleção brasileira, porque até tudo que a gente tentou em termos ofensivos ali, a bola... Ora a bola não chegava no atacante, ora, né, teve desperdício do pênalti que na minha concepção, mas aí o Ancelotti, porque o negócio pré-tempo. Meu irmão, o protagonista da seleção brasileira não é o Neymar, hoje, já foi o Neymar. O protagonista da seleção brasileira chama-se Vini Júnior.
13: E vinha sendo.
15: Uhum. Vinha sendo, tava fazendo até uma boa Copa. Agora, na hora da cobrança de pênalti, é ele que tem que bater.
10: Sim, chamar a responsabilidade,
15: beleza.
10: Pô.
15: O pessoal hoje tentou explicar em alguns debates esportivos, mas É óbvio que o Vini Júnior, quando tá com a bola na mão ali, é óbvio que alguém iria bater. Não seria ele. Isso já é normal no futebol mundial. Futebol brasileiro, futebol internacional. Que o cara fica ali pra...
14: Ninguém tem
15: que ludibriar, né, o goleiro.
14: E ninguém faz aquele buraco.
15: É, e também pra tirar a pressão do batedor. O batedor fica atrás, o cara fica ali, sofre a pressão do adversário e tal, aquela gracinha. Depois ele entrega a bola na mão do batedor oficial, que seria o Bruno Guimarães. Mas, cara, é inadmissível o Bruno Guimarães ser o batedor da seleção brasileira no jogo de Copa do Mundo, cara.
0: E do jeito que bateu aí, misericórdia.
15: Porra, também, não, né, pode ser o Bruno Guimarães. Ah, porque o Rafinha não tava em campo, é o batedor. Meu irmão, desculpa, dane-se. Eu quase falei o palavrão, dane-se. Não pode ser o Bruno Guimarães a bater um pênalti decisivo numa Copa do Mundo. Decisivo. Se o Brasil abre o placar, faz 1-0 no primeiro tempo, o jogo seria outro. Seria outro. E assim, o Brasil no primeiro tempo construiu para vencer o jogo. No segundo tempo foi um desastre.
0: Muita coisa.
15: Principalmente o Ancelotti. E tá aí na thumb aí o Azevedo e covarde. Eu sei que ele já renovou. Mas por que que a gente não pode discutir uma continuidade ou não no trabalho? Eu sou contra, tá, demitir o Ancelotti. Mas a gente tem que ter essa discussão. Até porque a gente já viu inúmeros técnicos renovarem contratos e depois serem demitidos ou saírem.
13: É, isso é, aliás, normal no futebol, né?
15: Normal.
13: Concordo, pra mim não é caso de demissão. É. Não é. Apesar da eliminação frustrante que aconteceu ontem, não é caso de demissão. Agora, é caso da gente questionar algumas situações. Como, por exemplo, a gente vê o Ancelotti dizendo que só iria quem estivesse 100% fisicamente.
0: Né? Já caiu em contradição aí.
13: Caiu em contradição.
0: De
13: caiu
0: cara,
13: em contradição.
0: Logo.
13: O Estevão cortado e Neymar permanece na seleção. Né? A gente ficou debatendo, cara, quase meio ano antes da convocação definitiva, se o Neymar iria... O assunto seleção brasileira girava em torno do Neymar.
15: É.
13: O assunto, quando falava Brasil nos Estados Unidos, Brasil na Copa do Mundo de 26, e o Neymar? Cara, isso pra mim é muito, muito louco, sabe?
14: É muito raso, né, cara?
13: É raso,
14: se
13: tratando
14: de seleção brasileira, é muito, entendeu, raso.
13: Entendeu? E assim, é uma histeria coletiva absurda, porque pode ter certeza que agora tem gente no carro me xingando, tem gente ouvindo no fone, caminhando aí, me xingando. Pode xingar à vontade. Pode xingar à vontade. Pra mim... foi um dos maiores erros, se não o maior erro, a convocação desse cara.
15: O ciclo todo, desculpa, assim, o ciclo todo foi completamente estapafúrdio, completamente errado. O Brasil sai da última Copa do Mundo sabendo que não teria o técnico Tite. O Tite, um ano antes da Copa anterior, já tinha dito, eu não vou continuar. Então, assim, o que que um dirigente... O que que hoje os times de ponta do Brasil, Flamengo e Palmeiras, fazem? Numa situação dessa.
14: O Palmeiras, nem tanto, tá há 6 anos.
15: Não, mas o que que eles fariam? Até pela gestão que a gente tá vendo. Porra, meu irmão, se eu sei que o cara vai sair, eu já começo a correr atrás de outra pessoa.
0: Sim.
15: Não, deixaram correr. Aí você tem trocas de presidente. O erro é aí. O Brasil trocou de presidente da CBF. Ora o cara ia, ora o cara voltava. Aí daqui a pouco entra o Samir Chaudhry. Aí, nisso tudo, Ramon Menezes é o técnico. Porra, cara. Ramon Menezes como é o técnico. Pode? Aí depois foi...
0: Teve Diniz, né?
15: Fernando Diniz, que dividiu o trabalho com o Fluminense. Ele era técnico do Fluminense da seleção brasileira. Depois disso, Dorival Júnior. Pra aí depois chegar o Ancelotti. Aliás, todo mundo esperou o Ancelotti dizer sim.
14: Não, ele teve a primeira e falou não. Teve a primeira procura por ele e ele negou. Falou, renovou lá. Na verdade, nem falou não. Ele renova com o Real Madrid, né? Mais uma temporada, mas mesmo assim ainda se cria uma expectativa. O Dorival Júnior acaba lá campeão da Copa do Brasil, se não me engano, com título inédito pelo São Paulo. E aí tem um convite para ele assumir a seleção brasileira. Eu acho assim, ó, eu fiz essa pergunta em alguns programas e vou repetir aqui até para a galera mandar o áudio, participar com a gente aqui no chat. E para a gente debater aqui. Qual era a expectativa da seleção brasileira, independente se convocaria Neymar ou não, ser campeão dessa Copa? Qual era a expectativa? Muito baixa. Todos concordam?
0: Muito baixo.
14: Sim. Muito baixo. Por que não já levou uma seleção renovada pensando no ciclo de 30? Já que já tinha expectativa baixa, pelo menos vamos surpreender com uma expectativa positiva. Até para, se desse certo, poderia dar certo com essa que foi convocada ou com uma nova seleção. Mas não, levou 3 goleiros que nenhum vai fazer parte do próximo ciclo. A zaga praticamente, principalmente após o corte do Wesley, ninguém vai fazer parte do próximo ciclo. Os 2 volantes que foram não fazem mais parte do próximo ciclo. e vai ficar dependendo de dois jogadores que não foram pra Copa, que
15: o,
14: é o Estevão.
15: Bruno Guimarães, talvez.
14: Não, é, dos dois volantes que eu digo, o Casimiro e o Fabinho.
10: Ah, tá.
14: Marcador.
10: Aí não tem como, mano.
14: É. Paquetá, Bruno Guimarães, Douglas Santos, aí, meu parceiro, é o tempo que vai dizer. Vai ter idade, mas não sei se o futebol vai
15: acho
14: levar
15: que, eles. Acho que o Douglas
14: pra
15: Santos
14: frente, pra frente.
15: Não tem idade. Ele já tem uma idade avançada, acho que não...
14: Não, ele tem 30, não?
15: Não, acho que... Depois de ver aí direitinho, mas eu acho que pra mais uma Copa, acho complicado... Uhum. Se houver uma renovação.
14: Sim.
10: A não ser que esteja jogando muita bola também.
15: Tem isso. Não, também. Ele fez uma belíssima Copa, cara. Uhum. Foi uma grata surpresa o Douglas Santos, lateral esquerdo.
13: Deixa eu fazer um convite pra galera, pra continuar com a gente na live. A gente vai pra nossa primeira música aqui. Mas eu quero convidar porque a gente permanece com a nossa resenha aqui na live. Daqui a pouco a gente volta no Dai. Só que antes, porém, contudo, todavia, eu preciso dar um recado aqui.
14: Agora.
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10: Já pediu o nosso aí?
13: Porra, agora.
10: Porra, rapaz.
2: Ontem, ontem,

0: bem, estamos de volta com o Charla na Mix. Bora resenhar, meu povo.
1: Bora, e a gente estava falando aqui na live, que é para dar sequência, sobre esse histórico de fracassos da seleção brasileira em Copas do Mundo. Você chamou a atenção, Rodrigo, que desde 2014 nós não passamos do quinto jogo, não é isso?
2: Isso.
1: Dentro de uma Copa do Mundo.
2: 2018 a gente perde quartas de final para a Bélgica.
1: É.
2: 22, quartas de final para a Croácia. Agora, oitavas de final, mas é uma Copa maior.
1: É, por conta da...
2: E é o seria quinto quarta, jogo. Seria as quartas de final, porque tivemos os 16 avos e a gente passou pelo Japão. O curioso é o seguinte... Tava até vendo, mandando um abraço pra ele. É um pesquisador de jogos antigos. O nosso Vegeta.
1: Vegeta.
2: E o Vegeta postou hoje um jogo. Que
1: Bruno
2: eu acho que
1: Torelli.
2: Foi, Bruno Torelli. Foi de 97, um amistoso que o Brasil perde em Oslo antes da derrota na Copa do Mundo. Foi 4-2 esse jogo. Sabe quem joga no time da Noruega? O Haaland.
3: Que isso, cara?
2: O pai.
4: Tem três jogadores isso. Da Noruega atual que os pais jogaram.
2: E o Haaland pai, ele joga em outra função, né, atacante, mas ele deita na seleção brasileira. Ele consegue fazer uma partida muito boa, assim.
0: Casos de família, então.
2: Então, assim, aí ele falou assim, cara, não é o primeiro Haaland que acaba atrapalhando o Brasil. E assim, o fato mais curioso é que são 5 jogos contra a Noruega. 3 derrotas e 2 empates. O Brasil jamais venceu a Noruega.
0: Como pode,
2: né? É uma vergonha, porra. Desculpa.
0: Mas como isso, cara? Não dá pra entender isso, não.
2: Os caras mal vão à Copa do Mundo, cara. Foi a primeira Copa do Mundo deles em quantos anos?
0: 14 anos, sei lá, 12.
4: Acho que a última foi em 98.
0: Olha aí, cara. É. 98?
2: É, que foi quando o Brasil perde pra Noruega por 2 a 1.
4: Eles ganham do Brasil, 28 né?
0: anos sem ir pra uma Copa do Mundo.
2: Eles perdem 2 a 1.
4: E eles ganharam do Brasil, né, na chave esse de grupo. Terceiro jogo do grupo do Brasil é contra a Noruega e o Brasil perde, né?
2: Bom, então, assim, além da gente ter medo da França, né, que historicamente é uma seleção que destrói o Brasil em Copas, agora a gente tem que ter medo também da Noruega.
0: É. Como pode?
2: A Argentina, a gente tá ali meio que parelho. Em 82 a gente elimina a Argentina.
1: Posso te falar?
2: Em 90 a gente é eliminado
1: pela
2: Argentina.
1: Ainda bem que a gente não vai enfrentar a Argentina nessa Copa.
0: Porque do jeito que jogou com a Noruega, eu acho que ia tomar
2: um baile. Eu acho que é colado.
4: Acho que seria um baile?
1: Acho. Acho.
4: Um tango, aliás.
1: Acho. Sinto muito, acho.
0: Eu também, cara.
2: Eu acho que a humilhação poderia ser maior se a gente pega agora a Inglaterra.
0: É mesmo?
1: Eu também, cara, sinceramente, assim, é o que eu falei. Eu não acreditava nesse Hexa, em nenhum momento acreditei. Nas poucas vezes que falei isso abertamente. Aqui na Mix, ou lá no Charla, ou nos dois, né? Não a galera daqui, mas a rapaziada no chat, pô, pessimista, que não sei o quê, e tal. Tá agorando, não, cara. É uma questão de você ver a realidade.
0: É.
1: Sabe, o nosso principal craque tá aposentado há muito tempo.
0: Verdade.
1: Entendeu? Tá lá no Santos, lá, mas tá aposentado.
0: Vivendo de nome, né?
1: Vivendo de nome.
2: Mas aí acho que o nosso principal craque hoje é o Vini Júnior.
1: Não. Me desculpa. Nosso principal craque impôs a presença dele nos Estados Unidos com pressão popular, com a galera achando que ele ia resolver num jogo apertado, né? Como ontem. Coloca o Neymar aqui no jogo apertado e resolve. Pô, resolve. Errou chute. Deixou a seleção mais lenta e aí, né, vamos colocar essa responsabilidade no treinador.
2: Não, mas
1: aí
2: a culpa né? Pra mim foi do técnico.
1: Sim, eu tô falando.
2: Que, além de colocar o Neymar em campo, ele coloca Neymar, Endrick e Vini Júnior. Quem recompõe?
1: Sim,
2: mas... Porra, ele tira o Rayan. O Rayan que faz a recomposição,
4: tem
2: cara.
4: Tem o mérito também do cara da Noruega, né? Porque assim que o Brasil perde o gol contra o Endrick, ele vai lá e volta o esquema que tava no início da partida. 4-5-1. Com o passar do tempo, ele muda dentro do jogo esse esquema e dá mais liberdade pro ponta lá, que é o... Como é que é o nome dele? O camisa 7 grandão. O Nusa abre mais.
2: Nusa na esquerda,
4: Sorlote sobe pra fazer o 3.
2: Só que o Sorlote no primeiro tempo tava
4: anulado. 4-3-3, foi anulado. Mas até então ele tava jogando no 4-5-1. Só tinha ponto de referência o Haaland. Como ele sente que o Brasil começou a dar um pouco mais de espaço, ele sobe os dois atacantes e fica no 4-3-3. A partir do momento em que o Brasil começa, eu até falei com você, irmão, acho que vai dar bom que os caras abriram o bico. Eu acabei de falar, o Endrick recebe a bola lá enfiada pelo Vinícius Júnior, sai na cara do gol e infelizmente perde, né? Gol.
0: Pô, se ele mete aquela bola pra dentro ali...
1: Aquela bola, sabe o que eu lembrei? Na hora. Eu
4: só pensei no
1: o cara chamado Romário.
0: Porra, Romário não perde ali, não. Nem o Pedro perderia aquele gol, mano.
4: Não, tem um pelo Vasco. Já apareceu, né? Ensina o Romário. Tem um pelo Vasco, ele entra e cava por cima.
2: Ele mesmo fez.
4: Cava. Ele tinha várias opções, enfim, mas a gente não é profissional... não é normal, mas até pela grandeza que
1: claro.
4: É o mas enfim, perdeu.
1: Vestiu a camisa de seleção brasileira numa Copa
4: tá
1: do Mundo.
4: Tá preparado para aquele tipo de situação, ainda mais ele que é atacante e vive disso.
1: Cara,
4: mas enfim, quando ele tem essa passagem lá do Endrick, ele vai lá e muda mais duas vezes, porque a Noruega já voltou com duas alterações no intervalo. Quando o Endrick perde essa jogada, ele vai lá e muda de novo, volta lá pro 4-5-1. E aí, meu parceiro, o Ancelotti começa a se perder, perde o meio-campo, começa a dar mais espaço, porque o Brasil também abriu o bico, e as mudanças dele incorpora um setor onde o Brasil, teoricamente, dominava nessas saídas para o contra-ataque.
1: Concordo com você.
4: E aí também tem um mérito, cara.
2: Claro. Sim, né? Sabe? Não, além disso, o Brasil que estava com linhas altas no começo do jogo, o Brasil baixa as linhas no segundo tempo. Ou seja, oferece o campo para o adversário, perde o meio de campo, tumultua o meio de campo.
0: Isso me deixou muito irritado, cara.
1: E outra coisa. Uma das poucas vezes que o Neymar, eu acho que foi a única vez, na verdade, que ele tentou fazer uma recomposição, que ele correu para ajudar no sistema defensivo, meu irmão, parecia uma Scania carregada subindo a Serra das Araras.
4: Que louco. Tava, né?
0: Eu falei, o Neymar tá gordinho, né, bicho?
4: É inchado, tem mais como, cara. Ali é inchado, ali provavelmente.
1: É remédio, né?
4: Remédio pra cacete, pra ele voltar a jogar.
1: Mas assim,
4: e outra coisa,
1: óbvio hoje, se você tinha, por exemplo, em 86, o Zico sendo convocado, sem condição. O próprio Zico já falou que se arrepende de ter aceitado aquela convocação. Mas o futebol naquela época era diferente.
0: Hoje, não era tão dinâmico.
1: Cara, hoje o futebol é explosão física o tempo todo. Você vê o Cristiano Ronaldo, que hoje foi embora pra... da Copa também, junto com a seleção portuguesa.
2: E nem existiu em campo.
1: Nem existiu. Mas foi o Cristiano Ronaldo, com 40 anos, ele tá correndo, ou estava, né? Acabou pra ele. Estava correndo como se fosse um garoto. Se jogou bem ou não, isso é outro papo. Tô falando aqui da questão física.
2: Ele fez mais na Copa do que o Neymar. Até que jogou mais tempo também, teve mais atuação em campo, mas fez gols. O Neymar só fez esse gol de pênalti. Agora, tem uma galera concordando com você aqui, cara. O Ricardo Fontes. O Neymar não era nem pra ter sido convocado. Mas o pouco que ele teve em campo, ontem, jogou mais do que todo... Ah, não, aí... Ele falou o que você sempre discorre aqui, mas depois ele falou assim, jogou mais do que todos os outros atacantes.
1: Eu queria saber onde que ele jogou mais do que todos os outros, cara.
0: Eu acho assim, o que me deixou chateado ontem assistindo o jogo foi quando ele meteu o gol de pênalti. Qual era de um atacante, de um ídolo que quer continuar, quer virar a partida? É pegar a bola e correr pro meio campo.
1: Pega a bola, esquece provocação.
0: Pô, ele foi ali... Bater de frente com o cara, bater boca com o Brasil perdendo, sendo eliminado.
1: Mas ele já tá destemperado há muito tempo.
0: Deixar o ego falar nessa hora foi meio ridículo.
2: O William dos Santos tá aqui, ó. E ser eliminado pra França, Holanda, Alemanha é ruim, mas vai lá. Agora, pra Bélgica, Croácia, Noruega, aí é dose.
0: Quem é Noruega?
1: Concordo. É isso.
0: Tá brincando.
2: Não tem como. Eu tô vendo aqui outros comentários aqui, ó. Boa noite, Demetrios. Boa noite. Eu não esperava que o Brasil fosse campeão e não estou revoltado que foi eliminado para a Noruega. Só irrita a forma como o Brasil jogou, pois perder era do jogo.
0: Sim.
2: Tanto quanto ganhar. Tá aí o comentário do Demetrios.
4: Eu queria mandar um abraço aqui, pro William Dias dos Santos, que a gente teve uma brincadeira aqui. Eu falei que o Túlio Maravilha era melhor que o Haaland. Meu camarada, me perdoe pelo meu comentário estúpido e ignorante de achar que o Túlio Maravilha é melhor que o Haaland.
2: Não, você falou assim, ele botou aqui, vocês ainda acham.
4: É porque eu falei do Túlio.
2: Que o Túlio e o mundo são melhores do que o Haaland.
1: Mas você falou mesmo? Mas falou de brincadeira, né?
4: Mas palavra dita não tem como. Olha a intenção, né? Mas eu falei e, olha, em cima desse comentário que eu queria trazer um outro detalhe. O quanto foi paciente a Noruega de esperar o momento certo de achar o seu jogador principal. A todo momento eu falava que tinha que evitar que a bola chegasse nele. Realmente não chegou. Ele teve quatro chances dentro do jogo. Uma ele domina, encara a marcação, o Douglas Santos fecha a porta e ele chuta pra fora. Ele tem uma de cabeça, a bola vai por cima. Virei pro Rodrigo e falei, a próxima ele não erra.
2: É verdade.
4: Ele falou com você?
2: Falou.
4: Falei, a próxima que chegar, ele não erra. Não deu outro. O cara, como faca quente na manteiga, passou pela lateral, cruzou. O Gabriel Magalhães foi em cima dele, em vez de disputar o lance, preferiu tentar impedir o Haaland, que é um tanque, e ele inteligentemente...
1: Mas não era o Gabriel Magalhães que conheceu o
2: Haaland? Isso me lembra do Dante em 2014.
4: Da Alemanha, lá.
2: O Dante conhece os alemães. Lembra desse? Não, pode deixar que o Dante, esse aí conhece.
0: A minha mulher mandou esse vídeo do Bruno Guimarães marcando ele e tal. Eu falei, pô, vamos ver hoje, né?
4: Exatamente.
2: Acabou. E ali, de novo falando assim, cara, é um conjunto... Você revendo a jogada do primeiro gol, você entende o porquê que o Brasil tomou esse gol. Tava um buraco no meio de campo, justamente porque o Ederson que entrou em campo,
4: ele foi dar instrução,
2: se não me engano, tá? Ele foi falar alguma coisa com alguém aqui na ponta esquerda. Ele foi dar uma instrução, de repente, porque ele tinha acabado de entrar em campo, do Ancelotti. O meio de campo ficou um buraco.
0: Esqueceu de
2: jogar. E daí eles penetraram... Putz. Dali eles progrediram na bola, a bola foi pra ponta esquerda, houve o cruzamento na cabeça do Haaland, e o que chama mais atenção, o Haaland tava andando em campo, ele tava assim.
4: Mas
2: tava
4: é o jeitão assim, dele.
2: É o jeitão dele.
0: Todo mundo Romário.
4: Olha lá, Romário.
1: Não quero jogo.
4: Meu irmão,
1: precisa me marcar não que eu tô morto.
4: Ele precisa de uma chance, e foi isso que a Noruega fez, pacientemente, povoou o meio campo, esperou o Brasil se ajustar lá do jeito que o Ancelotti tava mudando. Achou o cara num toque, ele antecipou a defesa. E outra coisa, tô falando que o Gabriel Magalhães foi em cima dele pra tentar impedir em vez de ir pra bola. Não tô culpando ele 100%, não. Pelo contrário, pra mim foi o cara que da defesa do Brasil mais salvou a seleção brasileira em determinado momento. Um baita zagueiro. Pra mim, volta pra seleção.
2: Tipo, você tá falando de quem?
4: Do Gabriel Magalhães. Ah, Gabriel Magalhães. Zagueiro. E assim, e eles pacientemente sabia que uma hora a bola ia chegar no cara e ele ia resolver, não deu outra. Cruzamento na área, pulou, pimba. Né? Não, pimba. Sapo. E o segundo gol, cara, o que me chama mais atenção é a frieza dele pra finalizar. Ele domina e... Tô sozinho.
0: Vou chutar.
4: Toma, vagabundo.
2: É, foi uma perna lá. Bem dada também.
0: Foi, mano. E passou embaixo da perna do defensor.
4: Por incrível que pareça, o nosso querido Chamagol Alisson não teve culpa em nada, pelo contrário,
1: ele jogou muito bem. É, vamos chamar, a gente pediu pra rapaziada participar com a gente, né? Já tem aqui a live, a gente tá falando aqui com a rapaziada do chat, tem também a rapaziada do Zap Fala,
2: Rodrigo. Só fazer um apelo que tá chegando alguns áudios, com 2 minutos, gente.
1: Aí não tem
0: como. Aí é podcast, aí é só lá no chat, lá no podcast.
2: Até no máximo estourando 50 segundos, estourando 50 segundos.
1: Se o áudio for muito bom, 50.
2: Mas chegaram dois aqui, que um com 2 minutos, outro com 1:48.
1: Aí não tem como, galera, a gente quer colocar todo mundo no ar, mas 2 minutos
2: é
1: exagerado. Vamos lá.
0: Vamos lá, vamos ouvir.
1: Onde estás?
2: Peraí que...
3: Boa noite, rapaziada. Opa. Quem fala aqui é o Lucas Pinto de Nilópolis.
0: Ô, Lucas!
3: O que prejudicou o Neymar foi o fato de ele estar com as duas pernas boas, porra.
0: Que isso, cara?
3: Porque todo mundo falava que o Neymar, sem uma perna, ele jogava mais bola que todos que estavam ali.
0: O problema é que ele estava com as duas, né?
3: Fudeu, pô. Ele tava com as duas pernas. Ele tinha que estar com a perna ruim, pô. Que aí resolvia.
0: Entendi. Vambora.
1: É isso.
5: Fala, rapaziada do Charla. Boa noite aí, todos da bancada aí.
0: Boa noite, boa noite.
5: Que papelão do Brasil, né, cara?
0: Nem fala, amigo.
5: É, mas agora o foco é Libertadores, Brasileiro e Copa do Brasil.
0: É isso, boa.
5: Fusão rumo a tríplice coroa.
0: Boa,
5: Um abraço aí, rapaziada. Do Rio. Felipe de São João de Meriti.
0: Valeu, Felipe. Abraço, irmão. Tamo junto. Bora, tem mais.
6: Boa noite, amigos da Mix. Meu nome é Rafael, falo de Jacarezinho.
0: E aí, Rafa?
6: É, infelizmente, por mais que nós estávamos torcendo pelo Brasil, né? É, mas lá no fundo, a gente sabia que o Brasil, quando pegasse uma seleção boa, forte, apesar que a Noruega não é uma seleção forte, se pegasse pelo menos uma seleção que partisse, fizesse, soubesse fazer gol, como a Noruega soube fazer, o Brasil não ia passar. Infelizmente, alguns jogos já mostrou isso para os torcedores, né? Mas a gente torceu, né? Acreditou, confiou até o fim. Mas infelizmente, o Brasil, acho que o Brasil entregou esse jogo mesmo, porque sabia que ia tomar goleada, ia pegar a França, pegar time grande aí, cara. Ia passar vergonha, igual contra a Alemanha. Infelizmente, para mim, o Brasil entregou, porque sabia que ia ser pior lá para frente. Infelizmente, eu tô sentindo isso, cara. Um abraço a todos aí. E bem-vindo, Léo Melo, aí de volta, aí a cara da Mix.
0: Obrigado, valeu, irmão. Tamo junto, meu parceiro. Que doideira, hein, cara?
4: Tamo
0: o cara
4: junto, achando meu irmão.
0: Que entregou a paçoca, será?
7: Agora... Boa noite, galerinha da Mix. Quero pegar o engajamento aí do Azevedo. Azevedo, há quanto tempo a gente fala de saída de presidente na CBF? A parada toda tem que enganjar tudo. Vai tirar o Ancelotti? Concordo. Ele nem era pra ter vindo. Mas a parada toda, a sujeirada toda, tá aí dentro. Rodrigo Caetano, com máfias de jogador, de empresário, lavagem de dinheiro, filho do Gilmar Mendes que manda na CBF, e uma série de coisas. Entendeu? Uma série de coisas. Não é só o Ancelotti, não. Engloba todos. E é por isso que o Guardiola não quis vir quando fizeram a proposta pro Guardiola. Então, tem que fazer uma limpa geral. Geral. Valeu? Um abraço a todos aí.
1: Outro
4: vídeo
1: interessante,
4: irmão.
1: Cara.
0: É, rapaz. Tem mais?
2: Tem.
0: Vamos embora.
2: Duas participações aí.
4: Vamos Campo e Bola.
8: Olá, boa noite. Aqui é o Beto de Araruama.
0: Ô, Beto.
8: Eu, particularmente, não tinha nenhuma expectativa com o possível título da seleção brasileira.
1: Eu também não.
8: Agora, o que foi um saco esse negócio de Neymar, isso foi. Mas desculpa aí vocês aí. Mas, no geral, a culpa disso foi da imprensa. Porque a imprensa, por conta de clique, por causa de audiência, só falava em Neymar. É só ver o carnaval que foi feito na convocação lá. Entendeu? Então, para a maioria aí, não estou falando de vocês, tá?
1: Sim, sim.
8: Mas para a maioria, o mais importante é que o Neymar foi convocado, entrou em campo e fez um gol de pênalti. O resto é detalhe.
0: Não.
9: Fala, meus amigos, boa noite.
0: Boa noite.
9: Da Penha. Opa. Vamos falar sobre a lenda chamada Rayan, que ao ser substituído, o Brasil tomou 2 gols. O menino, além de atacar, ele recompõe, ele marca.
0: Exatamente. A gente falou sobre isso aqui.
9: Taticamente, ele é importante.
4: Muito.
9: Vocês viram, perceberam nos escanteios como ele colava no Sim. tal do Haaland?
1: Sim.
9: O juiz teve até que chamar a atenção.
0: Foi mesmo, foi mesmo.
9: Então o Ancelotti também tinha que assinar esse recibo aí de ter substituído o menino Rayan. Concordam comigo?
1: Concordo.
0: Sim, sim. Mudou. Um abraço.
1: Mudou a história. Mandou bem do jogo. Demais.
10: Fala,
1: demais.
10: Fala, rapaziada da Mix. Uma boa noite. Aqui é Jackson da Pavuna, tricolor de coração. Tá aí minha filha Vitória aqui no carro.
4: Beijo, Vivi.
10: Ambos tricolores.
1: Fala, Jackson.
10: Mandar um abraço pra todo mundo aí na mesa. Especialmente o Bruno Azevedo, o melhor comentarista.
1: Tamo junto, rapaziada. Boa.
11: Um abraço pra todos.
4: Boa, lindona.
0: Valeu, rapaziada.
1: Aí. Valeu, cara. Obrigado aí pela participação de todo mundo. Vamos lá, alguns só pra gente pontuar aqui. Eu acho que foi Rafa, se não foi, me desculpa, viu? Mas acho que foi o Rafa que falou que a seleção entregou. Não, assim, respeito sua opinião, Rafa, mas não concordo.
4: É, acho que também.
1: A seleção tentou a classificação e tropeçou na própria incompetência, cara.
4: Erros. Erros do Ancelotti. Mata não permite.
1: É, exatamente. Aí a gente teve agora o nosso amigo falando sobre a saída do Rayan. A gente falou isso aqui.
4: Exato.
1: Né? O Rayan.
4: Inclusive, a gente falou que era essa a diferença entre ele e o Luiz Henrique.
1: Exatamente.
4: Que era por isso que ele estava de titular. Não que o Luiz Henrique não fosse ser aproveitado, mas ele, a obediência tática, estava
1: frente. E pra mim, na minha opinião, o Rayan sai grandão dessa Copa.
4: Você viu a campanha que a torcida do Liverpool tá fazendo por ele? A torcida do Liverpool quer porque quer a contratação do Rayan.
2: Ele já entrou grande na Copa. Acho assim,
1: mas ele entrou como terceira opção pro lado direito.
2: Terceira opção, tudo bem. Mas ele entrou grande na Copa. Eu acho assim, ele já veio com. Não é com peso, mas.
4: Mostrando o potencial futuro, né?
2: Não, e com crédito da torcida brasileira. Você vê que ele é muito ligado ao Vasco, obviamente. Mas o flamenguista tá torcendo pelo Rayan.
1: O tricolor.
2: O Botafogo. Então, assim, ele tinha o crédito da torcida brasileira. Ele começou muito bem na Premier League, no Bournemouth. Tem clubes aí, porra, da primeira prateleira que querem o Rayan. É um jogador diferente, porte físico apurado. É um cara que tem técnica, é um cara que chuta bem. Então, assim, vai dar caldo pra 2030. Acho que isso aí é o menor dos problemas.
0: Inevitável isso aí.
2: Acho que o grande problema que a gente tem pra 2030, laterais, é escassez mundial. E aqui não é diferente. Principalmente lateral esquerdo. A gente não tem lateral esquerdo. O Douglas Santos não vai jogar mais uma Copa. Se jogar, vai ser ali um cara no mesmo molde que foi o Alexandre. Mas, pô, com 36 anos, acho que não vai jogar.
4: Tem que ver esse Kaique aí do Cruzeiro, que é uma grande promessa.
2: Tem o Kaique do Cruzeiro.
1: Agora, Juba.
4: Tem o Caio Henrique também, que pode vir a evoluir.
1: Tem um detalhe, né? A torcida brasileira compra a briga dos jogadores.
4: Muito.
1: Tá? Se você está falando do Rayan, né? Galera apoiando o Rayan, não só vascaínos, não.
2: Isso não é uma...
1: A galera apoiando o Vini Júnior, querendo o Flamengo.
4: Sim.
1: Todo mundo querendo ver o Vini Júnior sendo o protagonista ao lado do Mbappé, do Messi, né? Do Haaland, do Kane. Todo mundo.
0: Eu notei que não teve nada de clubismo.
1: Não,
0: assim,
1: não
0: a galera
1: teve.
0: Tava firme.
1: Galera, se o Luiz Henrique tivesse tido oportunidade.
4: O Hendrick, o cara cria do Palmeiras.
2: Aquela coisa de o Brasil foi eliminado. Aí, tá vendo?
1: Mas
2: aí.
1: Depois da eliminação vem isso.
4: É a resenha.
1: Mas assim, o Vini Júnior tendo apoio total da galera. Entendeu? Quando ele começou a se destacar, ele foi bem na Copa.
2: Foi
1: bem. Tá? Não foi bem ontem, mas ele foi bem na Copa.
4: Uma atitude desmonta qualquer história, né? Vamos lá. A do Vini Júnior, que vinha fazendo uma excelente Copa do Mundo ao não bater o pênalti. E eu não digo nem por questões de que a comissão técnica armou isso e aquilo. Meu amigo, o cara era o protagonista, ele estava brigando pela artilharia. Que atacante que está brigando pela artilharia de um campeonato, e eu estou falando é de Copa do Mundo, não vai querer bater o pênalti. Independente do planejamento que se teve dentro do cronograma esportivo.
0: Eu acho que é dentro do momento do jogo ali. O cara tem que se impor, né?
4: Aí ele não bate e fica essa enxurrada em cima dele. Eu sou um deles. Não tô criticando a Copa do Vinícius Júnior. Tô criticando a atitude dele.
0: Concordo.
4: E depois o Bruno Guimarães, que fez também uma excelente Copa do Mundo. Foi bater o pênalti, perdeu. E aí, meu parceiro? Chicotada no lombo.
0: Mas porque... pênalti a meia altura.
4: Verdade. Ele telegrafou.
0: Tá de brincadeira.
4: Ele bateu o pênalti no YouTube, o goleiro pulou.
0: Foi mesmo.
4: Na TV aberta, chegou primeiro, ficou só esperando a bola vir, fez assim, tum, igual desenho animado.
0: Ele fez o tutorial pro goleiro, verdade. Né? Vou bater ali, ó.
1: Sobre o cara que falou aí que.
4: Parecia um cara que jogou contra o Vasco São Januário com a camisa do Cruzeiro.
1: Houve uma pressão aí, segundo o nosso amigo também, um outro amigo, pela presença do Neymar, né? Que a imprensa fez. Pressão nesse sentido. Concordo com ele também. Tá? Não vou ser corporativista aqui, não. Teve
2: parte da imprensa.
1: É parte da imprensa, claro, né? Não a totalidade. Mas teve isso também. Sabe? Neymar. entendeu?
0: Tinham comerciais prontos, tinha, inclusive, pra isso.
1: Tinha, né? tem um maluco que faz react aí, que fica, ele coloca a paradinha em cima dele e fica apontado, alá, que não sei o quê. Cara, esse cara, a quantidade de bobagem que ele fala, ele faz parte do fã-clube do Neymar. Entendeu?
4: É. Hoje, falar do Neymar, meu irmão, tu pode tacar pedra em Cristo. Mídia,
1: né? E aí, o grande alívio que eu tenho é que existe alívio numa eliminação. Acabou essa era Neymar. Acabou, vira agora página. Não tem mais, é. Não, chega, tchau, cara. Vai jogar pôquer, vai fazer o que você quiser. Tá na hora, né? Vamos pra nossa live, né?
0: Isso, vamos pro intervalo e a gente volta já já.
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0: A gente vai falar de quem agora? Do menino Endre? Sobrou pra ele também?
1: É, cara, sobrou pra todo mundo, na verdade, né? Assim, eu acho que o Endre, que se nada acontecer, e tomara que não aconteça, porque é um menino que tem um futebol absurdo, a gente não pode crucificar um garoto por conta de um erro que foi grave.
0: É, né? Poderia, foi o senhor erro.
1: Poderia,
0: né?
1: Significar a permanência da seleção na, verdade, Copa do Mundo. Ele errou um lance que não poderia ter errado. Até porque se espera muito dele. Só que pra mim o Endrick, junto com o Rayan, né? Junto com o Estevão, que não foi pra essa Copa.
2: Ainda teve esse azar, né? De vários jogadores terem se machucado e a maior parte dos jogadores pelo lado direito.
1: Sim.
2: Porra, não tinha lateral direito. Aí, beleza.
1: Mas eu acho que os atacantes do lado direito, a gente tava bem servido, cara. Não,
2: até tava, mas assim, a gente perde o Estevão, que pra mim era o melhor desses atacantes pelo lado direito. O Rayan seria... Enfim, foi uma grata surpresa na Copa, assim, a participação efetiva dele. Você perde os laterais, você perde o Éder Militão, que também poderia fazer a lateral direito, enfim. Cara, começou mal. O Rodrigo.
1: É.
2: O Rodrigo. A gente perde o Rodrigo, que é um cara jogador, até de confiança do Ancelotti. Só uma notícia agora aqui que tá pipocando.
1: Uhum.
2: O técnico de Portugal pediu o boné, né? Depois da eliminação de hoje. E...
1: Vocês viram o jogo?
2: Sim, vi.
1: Cara, que jogo apertado, difícil.
2: Foi apertado.
0: Mas eu fiquei triste, cara.
3: Uma cochilada alombrou, Bebel.
2: Pois é. E, segundo a Bola de Portugal, Jorge Jesus deve ser o novo técnico da seleção portuguesa.
0: Olha só, rapaz. Queria no Brasil o Jorge Jesus.
2: É. Então, assim, vamos aguardar aí a primeira informação que saiu, né?
3: Tá aqui, ó. Tá muito perto.
1: Eu quero ver o Jesus dirigindo a seleção, cara.
2: Eu tenho um comentário aqui, ó. Quer ver?
3: Um abre aspas aqui, só pra galera entender qual é a informação, né? Segundo o jornal A Bola, Jorge Jesus será o novo treinador da seleção portuguesa após a saída de Roberto Martins. A publicação informa que o presidente da Federação Portuguesa de Futebol prepara a chegada do técnico de 71 anos, que deve iniciar um novo ciclo visando a Eurocopa 2028 e a Copa do Mundo 2030. A expectativa é que o contrato seja assinado quando a delegação portuguesa retornar ao país.
2: E o Davi Nobre, aqui no começo da live, ele falou: o JJ indo para Portugal, Klopp assumindo a Alemanha, sim. E o Cantarelli tirou foto com o Klopp.
1: Sim.
2: Guardiola livre. E vamos continuar com esse técnico que ontem provou que vai jogar esse jogo de time pequeno, como fez o Real Madrid várias vezes.
1: Olha aqui o Jorge Avelar, que legal que ele tá falando aqui. A pergunta é de 1 milhão. Até quando vai durar a bravata de que temos 5 estrelas? Nós temos 5 estrelas, de fato. Só que tá um porre isso, né, cara? A gente teve acho que foi o Cunha. Mostrando depois da eliminação do Japão. Olha aqui, 5 estrelas.
2: Five, não sei o que. Quantas estrelas, cara, ele ganhou ali? Não ganhou nada.
1: Porra, para com
2: cara
1: isso.
2: Não ganhou nada, irmão.
1: Entendeu? Nosso último título tem 24 anos.
2: É.
1: A gente vai para o maior tempo de jejum na história da seleção brasileira em Copas do Mundo.
2: Para 28 anos, né?
0: Sem título. Cara, é muito tempo.
1: Dá 28, né? Se ganhar a Copa de Tinta.
2: É.
3: Eu acho que a gente vai vir mais forte.
1: Eu também acho,
3: Covarde. Pelas peças que tem. Mas se chega a favoritar-se, é outros 500.
1: É.
3: Vai depender... Porque assim, ó, vamos lá, só pra galera entender. Na minha visão, futebol hoje, principalmente aqui no Brasil, ela não se limita a só campo e bola. A gente sabe muito bem disso. Existem os extremos. Tem muita influência hoje no mercado futebolístico, no mundo inteiro, né? Só no Brasil não, viu? Pra galera também não ficar...
2: Né, cara?
3: De lá pra cá. Mas acredito eu que... A gente não deve chegar na Copa com um jogador espetacular, como a gente já teve em outros tempos, de um Ronaldinho Gaúcho, um Ronaldo Fenômeno, um Rivaldo, mas vai chegar com um conjunto muito forte. A minha expectativa, falando do treinador Ancelotti, é na fala que ele tem a assinar a renovação. A minha Copa vai ser a de 2030. Então acredito eu que ele vai fazer um belo trabalho, um novo ciclo.
1: Eu acredito também.
3: De renovação
1: mas
3: de imposição
1: disso,
3: do trabalho dele.
2: Tomara que tenham paciência com ele.
1: O nosso tempo está esgotando aqui, só para a gente fechar. O Sanzinho traz aqui uma pergunta bem legal também.
3: Boa.
1: Percebi que as seleções que estão se destacando nessa Copa também são as que têm os melhores índices de projetos nas categorias de base atualmente. O que vocês acham da escola de base do Brasil hoje?
2: Cara, é difícil. Você vê que a Noruega tem uma escola específica de base, que revelou o Odegaard, que revelou o Haaland. Então, assim, eles têm uma estrutura já de anos de projeção de jogadores para Copas futuras. É muito difícil a gente falar sobre isso.
3: Eu vou responder com outra pergunta.
2: Esse assunto é difícil.
3: Posso responder com outra pergunta?
1: Pode, claro.
3: Quem é o maior craque do campeonato brasileiro?
1: Maior craque do campeonato brasileiro hoje?
3: Em que a gente olha pro campeonato brasileiro e fala, esse cara...
1: Arrascaeta.
0: Eu ia falar a mesma coisa.
3: Arrascaeta. Ele é o quê? Uruguaio. Já começa por aí. O nosso campeonato brasileiro tem como craque o Uruguai.
1: Detalhe,
3: o Uruguai...
1: A quantidade de estrangeiros que tem é um absurdo.
3: Exato. Exato. O Uruguai que foi eliminado da primeira fase e enfim, né?
1: É isso. É, galera, tá na hora, né, ô Léo?
0: Infelizmente. Puxar o nosso barquinho, né?
1: Ricardinho Olímpico, um abraço, irmão. Tá com a gente aqui sempre.
0: Boa. Amanhã tem mais Charla, rapaziada.
1: Isso, amanhã tem mais Charla. Valeu, Léo. Tchau, galera.
0: Valeu, rapaziada. Valeu. Amanhã tem mais. Valeu. Tchau, tchau.
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5: Fala galera da Mix, Fábio Porchat falando e vim aqui contar o meu histórico de Copa do Mundo. Eu estava no 7-1. Aí você fala, ah, Fábio, tudo bem, foi um dia difícil. Mas eu estava na Rússia no 2-1 Bélgica. Ah, caramba, Fábio, que é complicado ver o Brasil perder, não é sempre que acontece. Pois é, e eu no Catar estava no Camarões 1, Brasil 0. O que eu quero dizer é o seguinte, me impeçam de assistir jogos do Brasil na Copa do Mundo, porque senão a gente perde, minha gente. E nessa Copa, Estados Unidos, Canadá e México, eu já estou programando de ficar no Rio de Janeiro trabalhando, que é pra o Brasil ganhar esse inferno. Vai dar Brasil, minha gente, e eu vou ficar vendo na televisão.
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7: 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Motorista encontra boas condições ali por Copacabana, ali na altura do posto 5, pela Atlântica, em direção ao Leme. O mesmo acontece pela Princesa Isabel e também pela Nossa Senhora. 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
8: 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As notícias do governo federal que movimentaram o país no dia de hoje.
9: Olá, boa noite.
10: Boa noite para você que nos acompanha em todo o país.
9: Segunda-feira, 6

0: Charla
1: na Mix. Boa! Tamo de volta com o Charla na Mix, aquela resenha que você gosta, filho crescido.
2: É,
1: filho amado, o negócio tá complicado, hein?